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1: Vinte e uma horas e 33 minutos.

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0: 22h34.
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1: 23:17.
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0: Aí, agora 6 horas e 35 minutos, 6 e 35, manhã de domingão, domingão, dia 25, 25 hoje, 25, 26 já, né? Dia 26 de julho de 2026, nós estamos por aqui e vamos juntinhos aí até as 11 da manhã deste domingão, hein? Daqui a pouquinho, às 7 da manhã, tem a Voz de Deus com o pastor João Massola, às 8 horas da bênção com o pastor Antônio do Vale. Então vem com a gente, 99.1, o importante é ter você.
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0: Paranapanema e a hora certa.
1: 7 horas.
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dias, você que está aí na Rádio Paranapanema 99.1. A partir de agora vamos falar um pouco da palavra, ou da santa palavra de Deus, né? Que é, tudo é santificado, porque a palavra é Cristo, nada mais, nada menos do que isso. E que Deus o abençoe você nessa manhã, você ouvinte, você que para ouvir, você que está aí acamado, você que está trabalhando, você, aonde você estiver, que Deus esteja contigo. Eu quero ler nessa manhã, no livro de Gálatas, Paulo escrevendo aos Gálatas, no capítulo 1, começando com o verso 6, aqui ele diz assim: maravilho-me de que tão depressa passeis daquele que vos chamou a graça de Cristo para outro evangelho, o qual não é outro, mas há algum que vos inquietam e querem transtornar o evangelho de Cristo. Mas ainda que nós mesmo ou um anjo do céu vos anuncie outro evangelho, além do que já vos tenho anunciado, e seja anátema. Então ele ainda diz assim: assim como já vou-lo disse, agora de novo também vou-lo digo. Se alguém vos anunciar outro evangelho além do que já recebeste, seja anátema. Senhor Deus e Pai, no nome de Jesus Cristo, teu Filho amado, nós vemos aqui o irmão Paulo nos advertindo que se viesse um outro com outro evangelho, além do que eles pregaram, Pedro, Paulo, João, Mateus, que seria anátema, seria excomunhão, não seria o evangelho de Cristo, seria algo manufaturado, algo que foi o homem criou. Mas aqui não, aqui foi o que Deus falou na boca destes homens. Então é o que temos que crer, o que está escrito. E no que está escrito, e com o que está escrito, nós venceremos, porque ele venceu por nós. E essas letras são Deus impresso em letra, porque foi da boca desses homens santos que ele escolheu, esses homens que foram cheios de falha, mas que quando encontraram ele, tornaram-se ou tiveram suas vidas mudadas. E assim que você possa encontrá-lo também nesta manhã com ele, como Paulo teve aquele encontro no caminho de Damasco, o perseguidor da igreja do Deus vivo tornou a ser perseguido, ele passou a servir a igreja do Deus vivo e não foi mais perseguidor, que deu a tua própria vida em favor do evangelho, para que morresse como Cristo morreu por ele e por cada um de nós, ele também se entregou. Que nesta manhã você possa acordar desse sono religioso. A religião só traz morte. Você precisa ter vida, e vida só tem em Jesus Cristo, nosso Senhor. Não adianta nós falarmos dele, de Jesus Cristo, se não cremos que ele, não fomos batizados em seu nome. Não recebemos seu nome, porque a Bíblia diz que toda a família no céu e na terra toma o nome. E para que este nome, diante deste nome, se dobre todos os joelhos dos que estão no céu, na terra e debaixo da terra, e toda a língua confesse que Jesus Cristo é o Senhor, para a glória de Deus. Em nome do Senhor Jesus, nós te agradecemos, Pai, e fala conosco. E pedimos, amém. Então o apóstolo Paulo aqui, ele diz aqui para mim e para você nesta manhã, o evangelho é único, não tem dois evangelhos, tem duas ressurreições: a primeira ressurreição dos santos e a última do juízo final, que todos ressuscitarão, pecadores, sujos,
uns para a perdição, outros para a salvação, que alguém que ficou ali se arrependeu durante os castigos que vieram, ou não haverá arrependimento, mas na grande tribulação, até aquele que deu um copo d'água no nome de discípulo para uma pessoa, pode que seja salvo, mas isso não tem certeza. Por isso a Bíblia diz em Apocalipse, bem-aventurado que tem parte na primeira ressurreição, quer dizer que vai no arrebatamento, passam os 3 anos e meio com Cristo nos ares, que é a noiva do Cordeiro, e depois o milênio aqui na terra, com Cristo sendo o governo. Não haverá nenhuma corrupção, porque o que faz o povo se corromper estará preso, que é Satanás. Mas depois do milênio ainda será solto, haverá algumas, ficará nações. Porque no milênio eu não creio que Deus vai purificar toda a terra, não. Porque senão não ficaria nações para se levantar e Satanás ser solto depois do milênio para batalhar contra os santos. Mas ali estará Cristo e tua noiva, os eleitos e predestinados que alcançaram a misericórdia de Deus aqui e viveram por ele, aqui na terra mesmo, e alcançaram a misericórdia de Deus, porque ninguém merece. É por graça, é por misericórdia. Então, ele, aqueles que estiverem com ele, nós lemos aqui, um pouquinho atrás aqui, no livro de 1 Coríntios, aqui você pode ver, eu não estou falando uma coisa para você que eu não posso aprovar. Então a gente tem que provar tudo o que falamos, porque vamos responder. E aqueles que ensinam você e que você ouve, se você, se ele está ensinando um caminho, alguma coisa, é claro que ele está com a Bíblia, mas ele negar uma palavra aqui, ou qualquer coisa daqui, por exemplo, nega o batismo, nega o lavar dos pés, então naquele dia você vai receber essas coisas aqui. Mas olha aqui o que diz aqui, ó. Eu estou querendo dizer que para você, que aqueles que forem com Cristo virão com ele no grande juízo final para julgar o mundo. Ousa alguém entre vós, tendo algum negócio contra o outro, ir a juízo perante os injustos e não perante os santos? Quer dizer, se um irmão tem um problema, vai com aquele irmão, não vai na justiça. Não sabeis vós que os santos hão de julgar o mundo? Ora, se o mundo deve ser julgado por vós, as pessoas pensam que santos são aqueles que estão lá no céu. Não, são aqueles, a palavra santo quer dizer separado. Sois, porventura, indigno de julgar as coisas mínimas? Veja bem, irmão. Capítulo 6 de 1 Coríntios. Não sabeis que havemos de julgar os anjos, quanto mais as coisas pertencentes a esta vida? Então, meu irmão, os anjos são aqueles que pecaram, que vieram. Tem uns anjos que estão em treva, reservados para o dia do juízo. E quando o Satanás também veio de lá, ele trouxe uma multidão, ele trouxe uma terça parte dos anjos. Você pensa que é brincadeira? Aí é a primeira política, viu? Essa foi a primeira política. E veja a corrupção. O que deu na terra? Só doenças e mortes. Crimes por causa do tirar uma só palavra da Bíblia Sagrada. Então o apóstolo Paulo aqui nos ensinando essas coisas, nós devemos tomar essas decisões de Paulo, de servir a Deus como ele é. Você sabia que você tem um poder tremendo, meu irmão, minha irmã, quando você está com a palavra? Você, não estou dizendo com o dom, porque o dom é gratuito, você já nasce com ele. E muitas pessoas usam este dom
errado. Usam o dom para ganhar dinheiro, usam o dom para se enriquecer. O profeta desta era, o nosso querido irmão William Marion Brand, que é o nosso irmão, nós adoramos a Jesus Cristo, ele ensinou isso para nós. Mas ele veio para revelar essas coisas. Ele foi visitado dois templos de dois homens muito... eram cristãos, pregavam o evangelho. E ele ficou impressionado com os templos deles, porque era muito belo, muito grande. E ele, sendo um homem chamado por Deus para ser profeta, não para ser um pregadorzinho. E ele não é profeta da minha igreja, não, meu irmão. Ele é profeta mundial, menos de Israel. As pessoas, queiram ou não queiram, vão ser julgadas por esta mensagem. Então, ele foi naquele templo ali. Ele foi lá, chamado para fazer... tinha uma reunião lá, para pregar, talvez, ou para assistir. E quando ele saiu daquele templo, ele disse: meu Deus, quem sou eu perto desses homens? Quem sou eu? Eu trabalhei tanto na minha vida, trabalho tanto. E tanto no evangelho como trabalhava na vida natural. O profeta foi guarda florestal, o profeta trabalhou nas linhas de força. Ele trabalhou nessas coisas muito. Ele lutou a vida. E ele não tinha um escritório próprio. Ele tinha um trailer de um irmão, que um irmão arrumava para ele, onde ele tinha lá uma maquininha velha de bater, que era de escrever naquele tempo. E ele viu naqueles homens, tinham aquelas máquinas sofisticadas, tantas e tantas e tantas, e aqueles púlpitos maravilhosos. E ele disse: Senhor, eu trabalhei tanto, é isso que eu não consigo nada. Como esses homens conseguem? Deus falou no ouvido dele: eu sou a tua porção. Então você não se preocupe com grandes igrejas, com coisas belas, porque o culto de Caim foi o culto mais belo que já teve. Foi o primeiro culto. O de Abel não tinha beleza nenhuma, porque era um animal, um cordeiro morto. O culto de Caim era um altar com flores, com frutas. E ele fez uma oração, mesma coisa que Abel fez, mas foi rejeitado. Porque ele não tinha revelação. Você fala: o que é revelação, irmão? Você está vendo aí a revelação, meu irmão. Abel cria que os dois primeiros irmãos uterinos, não de um filho do mesmo pai, adoraram a Deus, fizeram o altar, só que o altar de Abel não tinha beleza, era um cordeiro morto. Ele cortou a garganta de um cordeiro e foi o sacrifício, e aquilo apontava para Cristo, o Cordeiro de Deus. Então esta era a revelação. Não é um altar bonito, não é uma igreja que pula e que dança. Você pode falar tudo isso, falar em língua, pular, dançar e não ter nada de Deus, porque o adversário pode usar os 9 dons. Ele não cria, mas ele pode usar o que Deus criou, entende? E aqui eu vou ver aqui, ó. Vou dizer algo aqui, ó. E é assim que eu digo nas filas de oração aqui, quando o Espírito Santo começa a se mover e dar discernimento. Isso é para trazer a presença de Deus entre as pessoas. Assim como cantar um hino, gritar, entregar uma mensagem em língua estranha ou algo assim, isto traz o Espírito de Deus às pessoas. Vocês já ouviram o seu pastor pregar muitas vezes sobre a palavra, e até que o Espírito se manifestou entre as pessoas, e elas simplesmente davam brados de júbilo, não conseguiam mais se calar, porque o Espírito de Deus
Nem só de pão viverá o homem, mas de toda a palavra que sai da boca de Deus. Esse é o Espírito de Deus. Leva a palavra de Deus à congregação e os alimenta. E eles creem espiritualmente nessa palavra. Agora, esse é o Evangelho. E então, certa vez, quando eu li na Bíblia sobre o inferno, e comecei a ler que a palavra inferno vem da palavra Hades, que significa sepultura. E eu fiquei por uns 3 ou 4 anos sem pregar sobre isto, sobre esse assunto do inferno, porque é um lugar, parecia ser um fogo ardente e inflamante. Entendi exatamente o que era com a ajuda do anjo do Senhor, que me revelou, já que não tinha escolaridade, ele simplesmente me revelou. O profeta fez até a 7ª série naquele tempo. Então não era como os homens que eram formados em teologia, tanta coisa. Isso, por exemplo, eu quero dizer para você que está me ouvindo, a teologia põe você distante de Deus, mas muito distante. Deus não teve um dia de estudo, ele é Deus. Ele chamou Moisés, teve que tirar Moisés 40 anos do Egito, porque Moisés tinha muita instrução. E a instrução que o homem dá para você não resolve. Você tem que ser instruído pelo Espírito Santo, ou pelo Espírito de Jesus Cristo, e ser humilde, como ele disse, ser manso e humilde de coração. E quando ele se apresenta diante de mim, nessa luz que vocês veem nas fotos, e revela, ela sempre está em perfeita conformidade com a Escritura, do início ao fim. Essa é a razão pela qual eu sei que o anjo do Senhor, que é o anjo do Senhor, porque ele dá testemunho da sua palavra. Esse anjo me disse uma coisa, que se não fosse bíblica, eu não creria nele. Tem que estar de acordo com a palavra. Primeiro, pois a palavra de Deus é eterna. Porque um anjo poderia vir e pregar outra coisa, disse Paulo, ou algo que... Porque um anjo poderia pregar outra coisa, algo que não estivesse certo, mas se for a palavra de Deus, o anjo de Deus confirmará que essa palavra é a verdade. E cada vez que for um verdadeiro anjo do Senhor, se for algo distorcido, então não deem ouvido. Mas se o anjo vem e fala e diz exatamente o que a palavra diz, então esse é o anjo de Deus. Isso era aquela coluna de fogo que acompanhou Israel no deserto. O Saulo de Tarso teve um encontro com ele na coluna de fogo. Nós vemos ali, você pode ver uma luz durante ao meio-dia que cegou a Paulo ali naquele dia, né? Que se transformou depois dali de Saulo para Paulo. Então, meu irmão, essa coluna de fogo aqui para nós na era de Laodiceia, Deus permitiu a lente dos cientistas gravarem, a lente dos homens gravarem aquela coluna de fogo sobre a cabeça do profeta. Então não estamos falando aqui de um homem qualquer, de uma coisa, não. Estamos falando de um homem que Deus o enviou para nos levar de volta à palavra. Não para fazer uma igreja, para fazer ser um seguidor dele. Não, para ser um seguidor da palavra. É isso que ele veio nos ensinar.
seguir a palavra de Deus. Não devemos receber honra de homens. Eu me lembro da primeira vez que eu visitei uma igreja, da mensagem, e não foi aqui, foi muito longe daqui, eu não conhecia que tinha a igreja aqui. Isso foi por volta aí de 83, 1983. E eu vi o pregador, assisti o pregador pregando, e ele dizia na pregação: o cristão não é uma pessoa que, com alguém critica ele vai lá embaixo. Alguém elogia, ele sobe lá em cima. A mesma coisa de uma bola. Eu fui jogador de futebol, que você, quando ela fura, busta. Depois você enche ela de novo, né? O cristão não se enche com elogio e também não se diminui com as críticas, porque o diabo tem os seus críticos, como Deus tem os seus anjos. O diabo tem os anjos dele também. Os anjos do mal estão aí soltos em todas as partes. Agora então, sobre a escritura, eu não conseguia me sentir seguro para pregar sobre isso. Vocês notaram que Jesus disse aqui: em verdade vos digo que qualquer que dizer a este monte, ergue-te e lança-te para o mar, e não duvidar, mas se crer em seu coração que se fará o que diz, assim lhe será feito. Então, isso foi quando Jesus, nosso Senhor, passava, amaldiçoou aquela figueira ali no livro de Marcos. Num dia e no outro dia ela estava morta até a raiz, porque ele não encontrou o figo nela, mas é claro que ele sabia que não tinha. Aquilo ele fez para nos mostrar. E no outro dia, eles passando, o apóstolo Pedro interrogou: mestre, olha a figueira que tu amaldiçoaste, olha, ela secou até a raiz. Sabe o que ele disse a Pedro? Se credes, vede coisas maiores do que essa. Aí que ele disse: se vós tiverdes fé, quando pedir, orando, pedir a este monte, arranca-se daqui, transplanta para lá, ele te obedecerá. Olha o poder da palavra, porque foi a palavra que criou o mundo. Foi a palavra que fez céus e terra, tudo que há. A Bíblia diz que o Verbo estava com Deus e o Verbo era Deus. E o Verbo se fez carne e habitou em nosso meio. Ele estava no mundo, o mundo foi feito por ele, não por eles, por ele, por Jesus Cristo. E o mundo não a conheceu. Então, mas a todos quanto conheceu, deu-lhe o poder de serem chamados filhos e filhas de Deus, a saber, os que creem no seu nome, que recebem o seu nome, vivem pelo seu nome. Fundamento para isso, para que? Por quê? Eu não podia entender como então eu poderia dizer algo como um homem e depois, se eu dissesse algo que não estivesse de acordo com a palavra, e pedisse algo ou não estivesse de acordo com a sua palavra, então eu teria que cumprir. Por Jesus disse: se disserdes, não só se disser, mas se disserdes, colocando isso sobre os seus apóstolos, sobre os crentes, qualquer que disser a este monte, move-te, e não duvidar em seu coração, mas crer que o fará, o que disse, assim lhe será feito. Não que ele disse, mas o que você diz. Então Jesus ordenou, deu essa força para os seus seguidores, para os seus filhos e tuas filhas.
Se dissermos o que pedirmos em oração, nem o câncer parará, nada parará diante da palavra de Deus. Ora, para mim, isto tirava da expiação e colocava sobre uma pessoa. E não conseguia entender. Faz uns 3 ou 4 anos, quando eu estava lendo isso, e eu anotei que a árvore secou, eu pensei, que milagre de Deus. Mas ainda assim, algo começou a me inquietar. Você já examinou aquela escritura que diz, tudo o que pedir, tu podes ter o que disser. E se disserdes e crerdes que já tens, tu pode ter o que disseste. Aquilo me intrigou. E eu simplesmente evitava essa parte da escritura, pois parecia o seguinte: sou responsável perante Deus pelo que digo. Diante dos comprado pelo sangue, eu reconheço que Deus me pediria conta disso no dia do juízo. Portanto, estando tão certo quanto é humanamente possível, antes de dizer qualquer coisa, eu quero que esteja certo o que esteja certo ou de acordo com as escrituras. Não certo apenas com em um lugar, mas em todo lugar deve ser exatamente o mesmo, deve ser de Gênesis Apocalipse, da mesma forma. E se for assim, então eu poderia estar dizendo algo errado, se não fosse daquele jeito que a escritura não estivesse certa. Porque às vezes você lê um versículo da Bíblia e estaciona ali. Nós lemos vários versículos e vamos sair dali, né? Então, o profeta pensava que você pode pensar que o inferno, a Bíblia disse o lago de fogo mais adiante, né? Mas ali, se você ler João capítulo 11, você vai encontrar algo que é no ar. Porque quando Abraão ia levando Lázaro, aquele o leproso, e os cães lambiam suas feridas, e ele comia debaixo da mesa daquele homem rico, talvez o homem não tivesse nunca feito um prato de comida para dar para ele. Não é que você vai dar uma cesta básica, você vai ser salvo, você vai dar um prato de comida, você é salvo por isso. Você deve viver a palavra e fazer isso, são deveres do cristão. São deveres nossos. Dar sem esperar a recompensa. Vou citar outro assunto que vai mexer com muita gente aqui. As pessoas fazem festa e convidam os amigos íntimos e fazem aquela festança, aquela carnalidade, aquela bebedeira. Escuta isso aqui. Jesus, o Senhor, não eu, não alguém, não um homem, o Senhor Jesus Cristo disse, quando vós convidardes alguém para comer de tua casa, não convide alguém que possa te recompensar. Você almoçou domingo aqui, domingo que vem você vai na minha casa. Isso é mundanismo. Isso é coisa do homem. Jesus disse para nós convidar aqueles que não podem. Você já parou para pensar nisso? É a Bíblia Sagrada, eu estou falando da Bíblia. Mas hoje vive cheio dessas recompensas humanas, né? O homem trocando Deus pelo dinheiro,
até ministro estou deixando de falar a verdade para o povo, porque tem medo. Eu quero dizer para você que todos homens de Deus, não pregadores, covardes. João Batista combateu o rei Herodes na cara. Poxa, se fosse hoje um rei chegar numa igreja com uma mulher e ele chegasse lá, como ele seria bem recebido pelo pastor? Nossa, agora eu vou estar bem, porque agora a minha igreja vai crescer mesmo. Vou estar bem. Irmãos, não é isso. De jeito nenhum. A mensagem de Elias, ela corta. A mensagem de Elias, esteve em Eliseu, esteve em João Batista, que era o Elias, precursor da primeira vinda. E nós estamos falando do Elias, precursor da segunda vinda. Ela corta o pecado. João, com aquele dedo indicador, olhou para Herodes e disse: não te é lícito viver com a mulher de teu irmão Filipe. Custou a cabeça dele, custou, mas ele disse a verdade. O apóstolo Paulo disse a verdade. Foi morto numa forca, num cepo, lá quando estava para ser crucificado, para ser cortado o seu pescoço. Ele diz: ó morte, onde está teu aguilhão? Então, ainda mesmo sabendo que ia morrer, ele estava desafiando a morte, porque ele sabia para o lugar onde estava indo. Irmão, eu e você temos que saber para onde estamos indo. Você tem certeza que aonde você está recebendo o ensinamento certo? Você está recebendo Jesus Cristo como seu único e suficiente Salvador? Ou você está recebendo algum outro mediador ou a mediadora? Não tem. Na Bíblia não tem, só tem na igreja, mas na Bíblia não existe. Só existe o mediador entre Deus e o homem. Deus é Jesus Cristo mesmo. É Jesus Cristo o homem. É Deus se fez carne. Você fala, mas como assim? Como que Jesus veio no nome do Pai dele? E chama-se Jesus, o anjo deu o nome de Jesus. E no João 5,43 ele disse: eu vim em nome do meu Pai. E o anjo disse a Maria: e porás o nome de Jesus, e ele salvará o seu povo dos seus pecados. Agora, as pessoas têm medo de batizar-se em nome do Senhor Jesus Cristo? Aonde você, eu mais uma vez eu vou dizer nesta manhã, me mostre para mim onde um apóstolo, que são os primeiros pregadores do Novo Testamento, batizou uma pessoa a não ser em nome do Senhor Jesus Cristo. Mostre para mim na Bíblia, um só lugar. Eu mostro 6 lugares para você onde eles fizeram isso. Agora, se você mostrar um só lugar que eles fizeram diferente, eu sou o primeiro adepto, o primeiro discípulo a seguir isso. Mas não existe. Por isso Paulo diz: combati o bom combate, acabei a carreira e guardei a fé. Desde já o Senhor me reserva uma coroa, aquele justo juiz, não só a mim, mas a todos que amarem a sua vinda. Quer dizer, a todos que viver pela palavra. Nós vamos ouvir um louvor dedicado a todas as pessoas nesta manhã. Isto não é para ofender quem quer. Estou mostrando para você a verdade. Só existe uma, não existe duas verdades. A verdade, Jesus disse: conhecereis a verdade, e a verdade vos libertará. Então, que ela possa libertar você nesta manhã, se você der lugar para ela. Porque Deus não é intruso, o diabo entra de qualquer maneira na tua casa, em você, se você der lugar. Mas Jesus Cristo não, se você não der lugar, ele vai deixando você. Mas o dia que você se arrepender e der lugar a ele, ele vai te dar
aquilo que você necessita. Vamos aí ouvir um louvor.

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Deus, né? Aí você ouviu esse louvor, fica conosco, nosso amado e bom Jesus, fica conosco pelo teu imenso amor. Como os discípulos, aqueles dois irmãos que iam falando a caminho de Emaús, e eles falavam a respeito dele, e ele apareceu no meio deles e mostrou, falou com eles não reconheceram, mas ele falava das escrituras, falava de tudo o que é bom. Glória a Deus, né? Então, Deus é maravilhoso. Eu diria para você colocar esse que está aqui em cima, que eu comecei. Nós precisamos, irmão, eu quero mostrar algo aqui. Eu estou falando algo aqui. Eu falei algo aqui e o profeta diz aqui. Né? Você não pode... O que precisamos hoje, deixe-me corrigir a minha afirmação hoje. Quando eu pregava, um pregador do evangelho, não é tanto o que o homem possa ser. Ele ainda pode ter isso e ser um pregador, mas estamos nos apoiando em um diploma que obtivemos, ou em como conseguirmos o nosso bacharelado em artes, e quanto o que como estudamos a Bíblia e aprendemos sobre ela, o diabo sabe mais sobre a Bíblia do que você jamais saberá. Isso estou lhe dizendo agora, ele sabe tudo sobre ela. Alguns dos melhores estudantes da Bíblia que já conheci eram descrentes, e ele estudam dia e noite, isso mesmo, para ficar discutindo com você sobre ela. A Bíblia não é para ser discutida, a Bíblia é para ser vivida. Veja bem, se você colocar essa semente em solo estéril, ela não germinará. Mas se você colocar lá no solo fértil, ela germinará. Então, às vezes as pessoas pensam, por que que o diabo sabe mais do que qualquer pregador? Ele era um anjo que vivia ao lado de Deus. Tanto é que ele quis ser maior do que Deus, não somente igual, mas ele quis ser maior. Então, a derrota dele foi quando ele se levantou contra Deus. Ele foi derrotado e foi jogado de lá para a terra. Tanto é que a Bíblia diz em Apocalipse: ai da terra, das pessoas que vivem lá, porque o diabo foi lançado para lá. Veio para a terra para matar, destruir. Jesus veio para dar vida, e vida com abundância. Vida, não só vida humana, mas vida eterna. Ele pode te curar se você crer, não é se você... Não. Você tem que crer de todo o teu coração. Se você não crer de todo o teu coração, você não vai alcançar aquilo que você busca. Você não alcançará. Porque, irmãos, a fé vem pelo ouvir. E ouvir o quê? A palavra de nosso Deus. E a palavra de Deus é vida. E é vida com abundância, né? Mas que Deus nos ajude. Deus, eu vou deixar o profeta falando aí uns minutos. Depois, sobrando tempo, se o irmão vai tocar mais um novo. Mas eu vou ler mais um parágrafo aqui da mensagem. Fale a este monte. Fala a este monte, meu irmão. Fala a essa doença que está te ferindo aí você. Mas fale com fé.
e tenha fé em Deus. O profeta diz aqui: ele era um empreiteiro, o senhor Nude. Ele mora aí, ele é meu vizinho agora, aqui em Kentucky, lá no Ohio. Ele tinha uma grande tenda e trouxe filhos. E estava sentado lá no fundo da tenda. Naquela noite, o Espírito Santo lhe falou através da reunião e disse que o homem que estava sentado lá atrás, o seu, contou o nome dele, sem ver, hein? Isso era o profeta falando aqui. E que ele era um empreiteiro, ele era um testemunho de Jeová. Mas ele traz consigo seu filho que se chama David, e que tem um, ele sofreu poliomielite e tem uma perna encolhida. E assim diz o Senhor, ele está curado. Ele não sabia o que fazer. Em poucos instantes, sua mãe, a mãe do menino disse: David, levanta-te. E quando o menino levantou, e ele estava tão normal e perfeito quanto poderia estar. E aqui, aquilo convenceu ele. Ele parou de trabalhar como empreiteiro e vendeu tudo o que tinha e comprou uma casa, uma casinha ao lado da minha, e mora. E ele, então, e quando os conhecem, bem, muitos de vocês o conhecem aqui, pois ele é o que vende os livros. E ele vende livros nas reuniões comigo, muitas vezes. E toda a família desse homem, que o pai era um pregador das testemunhas de Jeová, e zombaram. Se eu mostrar para vocês aqui o que acontecia com o profeta, nas reuniões do profeta, não era o profeta. Ele disse: eu nunca fiz nada, homem nenhum fez nada, quem fez tudo foi Jesus Cristo, nosso Senhor. O homem pode saber falar bonito, ter um bom palavreado, saber pronunciar tudo perfeitamente e não ter Deus dentro dele, porque ele aprendeu por estudo.

0: abençoe você. Eu vou deixar você aí ouvindo um louvor, ou ouvindo o profeta. Se sobrar um tempo, o irmão vai tocar um louvor. Deus o abençoe a todos neste dia, e que Deus fale com você através da sua palavra, e que ajude você a viver por ele. Deus te abençoe.
1: Você sabe, todo o tempo, nos dias em que nós vivemos,
2: in the things that we do,
1: nas coisas que nós fazemos,
2: remember, the public don't only look at the pastor.
1: Lembre-se, o público não olha somente para o pastor,
2: to the way he lives,
1: da maneira que ele se parece, vive.
2: They also look at the lazy.
1: Eles também olham para o leigo.
2: Oh, how it's too bad.
1: Oh, como é uma pena.
2: When we think of the church,
1: quando nós pensamos na igreja,
2: sometimes if the pastor belongs,
1: algumas vezes, se o pastor pertence
2: to a certain organization or a clan,
1: a uma certa organização ou a um clã,
2: and this organization sends him to a certain church,
1: esta organização o envia a uma certa igreja,
2: and sometimes that pastor hands his tie,
1: e algumas vezes as mãos desse pastor estão atadas
2: by that organization,
1: por essa organização.
2: And the little fella wants to serve the Lord.
1: E o pequeno companheiro deseja servir ao Senhor. E ele pensa, foi ensinado que
2: that's the only way he can do it.
1: Essa é quase que a única maneira que pode fazê-lo.
2: Is by serving his organization.
1: É ao servir a sua organização.
2: And if he got up,
1: e se ele se levantasse
2: and preach what the word said,
1: se pregasse o que a palavra disse,
2: the church would vote him out.
1: A igreja o destituiria por votação.
2: And then he's afraid he wouldn't have a chance.
1: E então ele tem medo que não tenha chance
2: to preach the gospel.
1: Se então de pregar o evangelho.
2: Oh, what we need in the pulpit today.
1: Porém, o que nós necessitamos nos púlpitos hoje é de homens como Uzias era. Não importava qual a política de sua igreja ou a política de qualquer outra coisa, ele agia para agradar a Deus completamente.
2: He waited till he found.
1: Ele esperava até que ele encontrasse.
2: Thus saith the Lord.
1: Se o assim diz o Senhor.
2: Then he did it.
1: Então ele o fazia.
2: Many times in a church.
1: Muitas vezes em uma igreja.
2: A little church can have a revival going on.
1: Uma pequena igreja pode estar tendo um reavivamento.
2: Someone want to go out there and lead a prayer meeting.
1: Alguém sai aqui e dirige um encontro de oração.
2: And then he's got a different idea.
1: E então ele tem uma ideia diferente
2: from what really the Bible says.
1: Do que verdadeiramente a Bíblia diz.
2: But he believes it this way anyhow.
1: Porém, de qualquer modo, ele crê desta maneira.
2: And he'll start an influence and draw others away from it.
1: E ele começa uma influência e afasta outros disto.
2: The thing to do is protect this message.
1: A coisa a se fazer é proteger essa mensagem.
2: The way it's going,
1: da maneira que ela está indo,
2: stay right with it and
1: permanecer exatamente com ela,
2: got everything away from it.
1: E derrubar tudo para longe delas,
2: if we're ever going to cross the goal line.
1: Se é que vamos cruzar a linha de gol.
2: I realize this is being taped.
1: Eu me dou conta de que isso está sendo gravado.
2: And I know it goes all over the world.
1: E eu sei que se irá ao mundo inteiro.
2: Back into the jungles and hot and tops and everything else.
1: Selvas adentro e hotentotes e tudo mais.
2: This message here tonight will be translated into languages.
1: Esta mensagem aqui hoje à noite será traduzida em idiomas.
2: But I say this with all my heart.
1: Porém, eu digo isso de todo o meu coração. Como poderia
2: many people saying,
1: muitas pessoas dizendo,
2: why don't you join certain organizations?
1: Por que você não se une a certas organizações?
2: Why don't you come on with the Pentecostals?

0: que você não vem com os pentecostais?
1: Why don't you come on with this group?
0: Por que você não vem com esse grupo?
1: Why don't you just let...
0: Por que você simplesmente não deixa
1: these little things go?
0: Essas pequenas coisas passarem?
1: How can I do it?
0: Como eu posso fazê-lo?
1: I've got to stay with that message.
0: Eu tenho que permanecer com essa mensagem.
1: When the angel of the Lord appeared down on the river.
0: Quando o anjo do Senhor apareceu lá sobre o rio.
1: And that light there, as you see.
0: Naquela luz ali, como vocês veem.
1: And when it's proved by the government.
0: E quando foi provado pelo governo.
1: And everywhere else.
0: Em todo lugar mais.
1: Science.
0: Com a ciência.
1: Scientific research that is the truth.
0: Pesquisa científica que é a verdade.
1: And he told me to.
0: E ele me disse para.
1: Stay with. This word.
0: Permanecer com esta palavra.
1: Then how could I swap it for a creed?
0: Então como eu poderia trocá-la por um credo?
1: If those men are out there to do that,
0: se aqueles homens estão por aí para fazer isso,
1: let them do it.
0: Deixe-os fazer.
1: We are called to preach the word.
0: Porém nós fomos chamados para pregar a palavra.
1: Don't compromise.
0: Não se comprometa.
1: Amen. Stand on the word.
0: Permaneça na palavra.
1: Oh, we want the cross.
0: Oh, nós queremos a cruz.
1: We want Christ now while we can.
0: Nós queremos Cristo agora enquanto podemos.
1: Don't be influenced by man.
0: Não seja influenciado pelo homem.
1: Who maybe can send a more pottage down.
0: Que talvez possa mandar uma mais guisado.
1: Don't be influenced for man.
0: Não seja influenciado pelo homem.
1: They'll give you a better machine to ride in.
0: Que lhe dê uma máquina melhor para andar nela.
1: Better home to live in.
0: Ou uma casa melhor para viver.
1: And sell your birthrights to Christ.
0: E vende sua primogenitura para com Cristo. Não faça.
1: Watch what you're doing.
0: Vigie o que você está fazendo.
1: Always follow that one who is influenced.
0: Sempre siga aquele que está influenciado.
1: And backed up by God.
0: E é sustentado por Deus.
1: That you know what God is with them.
0: E você sabe o que Deus está com eles.
1: Don't follow wrong influence.
0: Não siga a influência errada.

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1: Bom dia, Piraju, bom dia, região, bom dia, ouvinte da Hora da Benção, muito bom dia, meu amigo, pai de família, minha amiga, dona de casa, bom dia para você, meu jovem, minha jovem, a criança, o vovô e a vovó. Estamos de volta com você para apresentar o seu programa Hora da Benção, uma gentileza da Igreja Apostólica El Shaddai, localizada na Avenida Vereador Milton Espíndola, número 520, na Vila José Laína. A direção e apresentação desse programa é do apóstolo Antônio Duval, técnico de som de Adenilson Gama, direção geral do Espírito Santo. Bom dia e que Deus te abençoe.

0: É isso aí, eu quero mandar o meu abraço para nossos colaboradores, Adriana dos Santos Araújo, Alexandro Barroso do Vale, Ana Júlia de Souza Espúrio, Aparecida Conceição Alves, Aparecido Sabino Mendes, Benedita Alves de Barros, Bernardo Moreira de Souza, Camila Aparecida de Barros Silva, Célia Maria Simões Sabino, Cida Lopes, Tereza Paiva do Nascimento, Davi Luciano Rosa Barros, Douglas Moraes Franco, Emanuele dos Santos Araújo, Estevão Araújo Borges, Iracema Simões, irmã Aparecida, Isaac Araújo Souza Ribeiro, Isaac Luiz Barros Silva, Isaac Pedro de Oliveira, José Marcelo dos Santos Araújo, José Vitório Barro Crivate, Luiz Osmar Barro Crivate, Luiz Fernando Araújo, Márcia dos Santos Araújo, Marcelo Gomes de Araújo, Maria Aparecida Alves Brizola, Maria Aparecida Alves de Almeida, Maria de Lourdes Domingues, Maria Gomes de Araújo Camargo, Maria Isabel dos Santos, Maria dos Santos, Maria Júlia Martins, Nelsinho Monteiro, Oscar Antônio dos Santos, Pamela Rocha do Vale, Patrícia Lima de Souza, Paulino Gomes de Araújo, Paulo César Barro Crivate, Pastor Vaire Mendes de Lima, Pedro Henrique Gomes Lemes, Pedro Luiz Rosa de Barros, Reginaldo Antônio de Lima, Rosalina Monteiro, Roseli de Oliveira Hernandes, Sabrina de Melo Mendes, Silvia dos Santos, Vera Lúcia Felipe e Ivete de Oliveira Silva. Que Deus abençoe nossos colaboradores, que tenham um bom dia, um dia abençoado, um domingo de muitas bênçãos, de muita paz. E nós vamos tocar o primeiro louvor com Fernandinho cantando Nada Além do Sangue, oferecendo aí para todos nossos ouvintes e para todos nossos colaboradores do programa A Hora da Bênção.
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1: É isso aí, o seu programa A Hora da Benção no ar. Um abraço para você que tá nos ouvindo. E eu tenho aqui mais um pedido aqui. Deixa eu ver aqui. Peço louvor com Rose Nascimento, mais firme do que nunca. Ofereço para a irmã Cida Lopes, que no dia 29 completa mais um ano de vida. Parabéns, que Deus abençoe. Que esse mesmo louvor ofereço para a irmã Rosalina Monteiro, para a Cleonice, para a Célia Sabino, Benê de Barros e Aparecida Conceição Alves, e para todos os ouvintes, pastora Conceição, apóstola Maria da Conceição Barroso do Vale, quem está oferecendo a esse louvor e desejando também os parabéns aí para a irmã Cida Lopes, que completa mais um ano de vida. Que Deus abençoe, tá? Que nesse dia 29 estará aí completando mais um ano de vida. Que Deus possa abençoar e multiplicar os seus anos de vida em nome de Jesus. Vamos ouvir aí Rose Nascimento, mais firme do que nunca.
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0: É isso aí, gente, com o seu programa Hora da Benção. Eu tenho uma carta aqui que veio lá do presídio de Iaras, né? É, diz assim: saudações, a paz do Senhor Jesus, pastor Antônio do Vale. Aqui é seu ouvinte, José Carlos. José Carlos de Souza. Todos os domingos eu gosto muito de pegar do programa que o Senhor realiza. Ele tem sido uma bênção em nossas vidas e eu gostaria de ouvir um louvor com Marcos Nascimento, Sou Feliz. Ofereço para todos os ouvintes do programa, para quem gosta do louvor. E deixa eu ver aqui. E para meus amigos de cela da unidade prisional. Pastor, não deixe de orar. Não deixe de orar por nós. Por nós, presidiário. Pois nós precisamos muito da vossa oração. No mais, sou grato pela atenção. Deus abençoe, termino aqui na paz do Senhor Jesus. Ok, meu amigo, Deus abençoe aí o José Carlos, né? Lá do presídio de Iaras, que mandou essa carta para nós. Nós vamos estar orando sim por vocês. Aliás, já estamos orando, viu? Estamos orando e tenho certeza que Deus, ele vai fazer o melhor pela vida de vocês aí, tá bom, Zé Carlos? Deus abençoe muito a sua vida. Fica aí na paz. Vamos ouvir então aí Mato Nascimento cantando Sou Feliz.
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1: É isso aí, se você quer ser feliz, meu amado, aceite a Jesus como o Senhor e Salvador da sua vida. A única felicidade verdadeira está em Cristo. Sem ele, nenhum homem é feliz de verdade. A pessoa pode até ter uma falsa felicidade, mas a felicidade real está em Jesus. E se você quer ser feliz, como cantou aí o cantor Mato Nascimento, você precisa aceitar a Jesus como Senhor e Salvador da sua vida. É isso aí. E nós vamos prosseguindo com o nosso programa. Temos aqui alguns pedidos, né? Bom dia, a paz do Senhor Jesus. Gostaria de pedir oração para Dona Floriza. Dona Floriza Bertusso, que quebrou o fêmur. E a filha dela, Marta. E a filha dela, Marta. Até a noite. Deus abençoe a irmã Nilma, que está mandando aqui esse pedido de oração. Ok, irmã Nilma? Vamos estar orando, sim, pela vida da Dona Floriza, que Deus possa alcançar, tocar no fremo dela e vir restaurar em nome de Jesus, tá bom? Tem mais um pedido aqui. Bom dia, pastor Antônio do Vale. Queria ouvir, queria pedir um louvor. Ofereço para a irmã Maria, para a Franciele e para mim, Luiz Fernando, o sonho de José com Matos Nascimento. Então nós vamos ouvir Matos Nascimento, que vai estar cantando esse louvor aí. Tem mais um pedido aqui. Bom dia, pastor Antônio do Vale. Peço oração para minha mãe, Dona Lídia, meus irmãos, meus filhos, meus netos, Isabel Cristina de Jesus. Pastor, peço oração para minha netinha Clara Beatriz, que ontem completou 15 aninhos. Ok, que Deus abençoe. Parabéns aí para a Clara Beatriz. Estaremos orando por ela, tá bom? E esse louvor vamos aproveitar e oferecer também para ela, né? Mato Nascimento, o sonho de José, cantando para você, Matos Nascimento e André Valadão.
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0: Danilo Marçal, Deus é. É isso aí, gente. Você está ouvindo o programa Hora da Bênção e quero mandar um abraço para todos que estão ligados conosco. E lembrando, gente, que hoje nós temos culto lá na Igreja Apostólica El Shaddai, hoje às 19 horas, tá? Espero você lá para juntos adorarmos e cultuarmos ao nosso Deus, tá bom? Hoje, domingo, às 19 horas, a grande noite da família. Eu convido você, convido toda a tua família para que venha participar conosco em nome de Jesus, tá? Sexta-feira, também às 20 horas, nós temos culto, tá? Ali na igreja. E o endereço é Avenida Vereador Milton Espínola, número 520, ali na Vila José Laíno. Vem cá bem próximo ali, gente, ao túnel que dá acesso a Codes Paulo, tá? Naquela avenida ali está a igreja, ali bem próximo ali da Serralheria Barros, na mesma rua do Casa Forte, tá? Ali está a Igreja Apostólica El Shaddai, número 520 é o endereço da igreja. E nós vamos com mais um louvor e depois desse louvor eu volto com a palavra do Senhor, tá? Aliás, antes do louvor, quero mandar um abraço aqui para a Suzy Braceiro, que domingo ela mandou mensagem para mim, mas já tava bem no final do programa e eu acabei não vendo, né, o áudio dela. Fui ouvir o áudio depois, mas que Deus abençoe a Suzy. Esse louvor vai para você. Que Deus abençoe muito a sua vida, tá? E nós estamos orando por você, tá certo? Danilo Marçal, Deus é Deus.
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1: É isso aí, gente. Nós temos aqui mais alguns pedidos de oração, né? Alguém me escreveu aqui, mandando aqui, dizendo assim: Senhor, me abençoe nesse dia, nesse lindo dia, e traz até minhas mãos aquilo que sozinho não consigo. Afasta de mim, afasta os que me perseguem e só querem me atrasar e me impedir de ser feliz. Bom dia, Deus é amor. É o Paulo Sérgio que mandou aqui pra mim. Deus abençoe, Paulo Sérgio, tá? Confia que Deus vai te dar aquilo que você precisa, tá bom? Mais um aqui, bom dia, apóstolo Antônio do Vale, Gama, na audiência, Lucinha. Ô, Lucinha, Deus abençoe, continue na audiência, tá bom? Firme, como sempre, sua audiência é muito importante. Mais aqui, bom dia, a paz do Senhor Jesus. Nossa irmã Sônia Bernardes, bom dia, irmã Sônia. Deus te abençoe em nome de Jesus, tá bom? Mais uma pessoa aqui, bom dia. Pastor Antônio, peço oração para Iara, que está no hospital, e para a minha família e meu filho Danilo. É Tânia Tai que está pedindo oração. Bom dia, pastor Antônio do Vale, peço, tudo bem com o senhor, peço oração para minha família, para a família do senhor, obrigado, para minhas filhas e minhas netas e meus genros. Ok, Dona Maria Aparecida, a tia do Gama, Deus abençoe, sempre firme na audiência do nosso programa. Que Deus abençoe. Nós vamos estar orando daqui a pouco por todos os seus pedidos em nome de Jesus. Mas agora nós vamos com a palavra do Senhor em nome de Jesus.
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1: Amados, o texto da palavra de Deus nesta manhã está em Atos dos Apóstolos, capítulo 19, versículo 11 e 12, que já diz assim: e Deus pela

por Jesus a quem Paulo prega. Os que faziam isso eram sete filhos de Cefa, judeu principal da do sacerdote. Respondendo, porém, os espíritos malignos disse: conheço a Jesus e bem sei quem é Paulo, mas vós quem sois? E soltando neles o homem que tinha o espírito maligno, o assenhorando-se de dois, pôde mais do que eles, de tal maneira que nus e feridos fugiram daquela casa. Amém. Meus amados, a palavra de Deus nesse texto sagrado aqui nos mostra a manifestação do poder de Deus através da vida de Paulo. Como nós lemos que Deus fazia maravilhas, milagres extraordinários através de Paulo. Diz aqui o versículo 12 que de sorte que até os lenços e aventais de Paulo se levavam aos enfermos. Para quem não sabe, Paulo ele era tendeiro. A profissão dele era fazer tendas. Ele fazia tendas, trabalhava muito com materiais de couro, né? Fabricava tendas, aquelas tendas que as pessoas armavam para se proteger do sol, na praia, assim por diante. E ele usava avental. Ele usava avental porque ele tinha que cortar aquelas coisas, então colocava o avental na sua frente. E ele era usado ali para o seu serviço, para o seu trabalho. E aí as pessoas iam até Paulo para que Paulo pudesse curar os seus enfermos. E muitos deles pegavam o lenço de Paulo, os aventais que Paulo usava, e levavam para colocar sobre os enfermos, né? E conforme o lenço de Paulo tocava naquele enfermo, o avental dele, as enfermidades saíam da pessoa imediatamente, a pessoa era curada. E os espíritos malignos saíam deixando aquele corpo ou aquela vida em paz. Então diz a Bíblia que Deus operava milagres extraordinários através de Paulo, né? Então ele atendia todo, mas quando tinha fatos que ele não podia ir, as pessoas levavam o lenço dele, levavam o avental dele. Eu me lembro que uma vez, uma época lá em Peruíbe, eu sempre usei um lenço durante a pregação, que às vezes suava, enxugava, Peruíbe é um lugar muito quente, enxugava o rosto com aquele lenço. E uma vez a senhora chegou para mim e falou: pastor Antônio, eu tenho um amigo meu que está muito ruim, muito doente. Eu queria que o senhor me desse seu lenço, que eu quero levar e colocar nele. Eu tenho certeza que se eu colocar o seu lenço sobre ele, ele vai ser curado. Ela diz: assim como os lenços de Paulo curavam os enfermos, eu creio que o seu lenço também vai fazer isso. Falou: irmã, se você crê, tudo bem, pode levar o lenço. Perdi o lenço, nunca mais vi o lenço. Ela levou o lenço, segundo ela, chegando lá, colocou o lenço, meu lenço, na cabeça da pessoa. Dali 5 minutos a pessoa estava curada, não tinha mais absolutamente nada. E aí o que aconteceu? Se apegaram com o meu lenço, ficaram com o lenço, não me devolveram mais. Tudo bem, lenço a gente compra outros, né? Mas uma vida é muito valiosa, é muito preciosa. E por falar aqui na história de Paulo, me lembrei desse fato, desse testemunho, porque na verdade isso é um testemunho.

0: de milagre, né? Por que que, qual era, o que é que tinha de especial naquele lenço, naquele avental? Ora, era um lenço e um avental que era usado pelo homem de Deus. A Bíblia também nos fala de um fato de uma guerra, de um exército que guerrearam um contra o outro, e quando um daqueles soldados foi ferido, morto, caiu no túmulo de Eliseu. E quando o corpo daquele homem encostou nos ossos de Eliseu, o homem imediatamente levantou, curado e vivo. Quem era Eliseu? Eliseu era um profeta de Deus. Então, quando aquele homem cai no túmulo de Eliseu, na cova de Eliseu, que ele rela no osso de Eliseu, naquele momento ele levanta, ele caiu morto ali. Ele levanta vivo e curado das feridas que foi ferido pela guerra. Ou seja, o poder de Deus se manifesta naquele momento e traz vida e saúde, porque aqueles ossos eram de um homem de Deus, de um profeta de Deus. Amados, e Deus honra aqueles que servem a Ele. Quando Paulo, quando as pessoas chegavam até Paulo, né? Pediam lenço, o avental dele. Não havia nenhuma mágica ali. O que acontecia ali era o poder de Deus manifesto através desse homem de Deus. O caso do osso de Eliseu é o poder de Deus manifesto através daquele homem que foi um grande profeta e que viveu uma vida de plena comunhão com Deus, de plena intimidade com Deus. E é isso, amado. Quando nós que somos fiéis ao Senhor, servimos de verdade, a graça de Deus nos acompanha até a morte. E assim como Deus fazia maravilha extraordinária através de Paulo, Ele quer fazer nesta manhã na tua vida. E aqui diz a palavra que havia ali 7 judeus, filho de Cefas, sacerdote, principal do sacerdote, que ficaram com inveja de Paulo, porque via Paulo fazer milagre, pá. Se Paulo faz, nós também podemos fazer. Só que eles não serviam ao Senhor Jesus. Aí foram lá aqueles caras na casa de um homem endemoniado e chegou lá e disse: olha, demônio, eu te desconjuro em nome de Jesus que Paulo prega. O demônio falou: olha, eu conheço Jesus, sei muito bem quem é Paulo, mas quem são vocês? Quem são vocês? E diz a Bíblia que saltou aquele homem, naqueles homens, pegando de 2 em 2, feriu eles, bateram neles, rasgou a roupa deles. Diz a Bíblia que eles saíram dali nus, feridos e envergonhados. Mas o que que tem isso a ver? Tem muito a ver pelo seguinte, amados. Eles achavam que pela sua força física, eles pudessem fazer aquilo que Paulo fazia, mas Paulo não fazia pela sua força física. Ele fazia ali pelo poder de Deus, pela palavra do Senhor, em obediência à vida que ele tinha com Deus. Não era apenas ele que estava fazendo, mas o Senhor Jesus estava operando através dele. Quando o demônio pergunta: quem são vocês? Pergunta para aqueles homens. Eles: olha, eu conheço. Primeiro o cara chega: olha, eu te desconjuro em nome de Jesus que Paulo prega. Quer dizer, Paulo pregava, mas eles não pregavam. Em nome de Jesus que Paulo prega. Então Paulo pregava, mas eles não. Paulo tinha comunhão com Deus, eles não. Paulo era homem de Deus, eles não. Eles eram simplesmente uns invejosos, mentirosos, incrédulos, que achava que podia fazer as coisas de Deus pela sua força física, pela carne. E a Bíblia diz, amado, que carne e sangue não herdarão o reino de Deus. Foi ali que os demônios disseram, olha, conheço quem é Jesus. E bem sei quem é Paulo. Ou seja, Paulo tinha uma história de fidelidade. Mas eles não tinham. Paulo era conhecido no inferno por ser o homem de Deus que expulsava muitos demônios. Eles nem no inferno não eram conhecidos. Paulo era conhecido nos céus pela plena comunhão que ele tinha com o Senhor. Esses caras não eram conhecidos nem no céu e nem no inferno. E ali os endemoniados pulou neles e eles saíram dali feridos, diz a Bíblia, nus e envergonhados. Tem muita gente que quer fazer a coisa de Deus achando que pode fazer pela sua própria filosofia, pela sua própria força física. Não, porque o pastor falando faz, eu também posso fazer. Porque esse ciclano faz, eu também posso fazer. Não é assim, amados. Precisamos, acima de tudo, ter uma vida com Deus. Ter uma vida de comunhão com o Senhor. Senão, nada acontecerá. Pelo contrário, a pessoa acaba se tornando envergonhado por não fazer as coisas de conforme com a palavra de Deus. E tem muita gente aí, amados, distorcendo a palavra e levando pessoas a se desviar dos caminhos do Senhor. Então toma cuidado, a Bíblia diz que nos finais dos tempos surgiria muitos falsos profetas, muitos falsos cristos. E hoje nós temos visto isso acontecendo. Mas servir ao Senhor com alegria. O mesmo Deus que operou através de Paulo, operará através da minha vida, da sua vida, se você for fiel a Ele. Eu quero orar pelas suas vidas agora.
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0: Amado e soberano Deus Todo-Poderoso, em nome de Jesus, neste momento, eu venho te apresentar a vida de todos os nossos ouvintes, todos aqueles, ó Pai, que está neste momento ouvindo o nosso programa, todos aqueles que neste momento estão, Senhor, sentado, ajoelhado em frente ao seu rádio, ou até mesmo, ó Pai, sentado em sua mesa ouvindo esse programa, que sejam alcançados, sejam tocados pelas tuas mãos poderosas, Pai, em nome de Jesus, para a tua glória eu te peço. Abençoe a vida da irmã, dos nossos colaboradores, a vida, meu Deus, daqueles que têm nos ajudado na manutenção do programa. Oro pela vida da irmã Cida Lopes, estará completando mais um de vida no próximo dia 29. Eu oro apresentando a vida também da Rosalina Monteiro, da Cleonice, da Célia Sabino, da Benê de Barro, da Aparecida Conceição Alves, essas vidas, ó Pai, que tem seus nomes na oração. Eu apresento nesta hora a vida da dona Florisa Bertusso, que, ó Deus querido, só toca no fremo desta mulher. Senhor, venha tocar, Pai, em nome de Jesus, que esse fêmur quebrado venha ligar-se, essa quebradura venha se ligar e venha sarar em nome de Jesus. Oro também pela vida da Marta, que o Senhor abençoe poderosamente em nome de Jesus. Apresento a vida Luiz Fernando, a irmã Maria, da Franciele. Pai, que as tuas bênçãos sejam alcançadas sobre eles. Oro pela vida da Isabel Cristina de Jesus, a sua mãe, Dona Lídia, dos seus netos, seus filhos, toda a sua família, Pai, em nome de Jesus Cristo. Eu oro também pela vida da Lucinha, ó Deus querido, em nome de Jesus. Apresento a vida da irmã Sônia Bernardes. Oramos também, Pai, pela vida da Yara, essa pessoa que está no hospital, que o Senhor toca sobre ela, sobre a vida do Danilo, em nome de Jesus. Oro também pela vida da Maria Aparecida, pela vida das suas filhas, dos seus netos, também dos seus genros, Pai, que o Senhor alcance cada uma dessas pessoas, cada um daqueles que mandaram mensagem pedindo oração, que sejam tocados em nome do Pai, do Filho e do Espírito Santo. Abençoe também, Pai, o copo com água que está em cima do rádio, na frente do rádio, com essa peça de roupa, Senhor, que venha servir do remédio para a cura de todas as enfermidades, em nome de Jesus. Amém e amém, Senhor.
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0: É isso aí, gente, aqui nós chegamos ao final de mais um programa Hora da Bênção. Se Deus quiser, eu volto com você no próximo domingo, das 8 às 9 da manhã. Um abraço, bom domingo, uma ótima semana para todos e fica com Deus. Um abraço para o meu amigo Gama, o nosso técnico aqui da rádio, que Deus abençoe a ele e toda a sua família. Um abraço.
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0: Aí, agora 9 horas e 24 minutos, 9 e 24, domingão, dia 26 de julho de 2026. Vamos por aqui, vamos juntinhos aí até as 11 da manhã com a boa música sertaneja no seu rádio. Você participando com a gente pelo WhatsApp 998-330610, hein? 998-330610 é o WhatsApp da 99.1 FM. Pra você que tá em Piraju, na região, nas estradas, tá no sítio, Chácaras Fazendas. Nosso abraço, ótimo domingo pra todos aí. Domingo frio! Ah, então por aqui. Vamos juntinhos aí. Então você ouviu aí o Henrique Juliano, Seja Esse, Pedágio de São Paulo a Rio Preto, com o Jorge Moisés, Pobre Vinho, Leandro e Leonardo. Você ouviu aqui, né? Até às 11 tem muito mais pra você curtir aqui na 99.1 FM. 9:25.
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9h40, te vi, bebi. Ai, meu Deus do céu. Pessoal, cada vez que vem tomar um gorozão. 9h40 agora, domingão, dia 26 já de julho de 2026. Estamos na sintonia e vamos juntinhos aí, né? Deixa eu ver quem que tá na sintonia aqui. Tia Maria, ô, Tia Maria, bom dia. Tá na sintonia com a gente. Bom dia, Gama, manda um alô aqui pra minha mãe, Dona Lídia. Aô, Dona Lídia, tudo jóia por aí? Aí, sempre na sintonia com a gente também, né? Dona Lídia, que é mãe do Toião, né? Mãe do Toião, do Aurélio, né? No Teto 2, né? Toca uma música aí pra minha netinha, a Clara Beatriz Souza Pereira, né? Que ontem completou 15 anos aí. Parabéns da mãe Vanessa, também do pai do Joalisson, e também dos irmãos, da avó Isabel, Cristina de Jesus, tá ligada com a gente aí, né, Isabel? Joia aí. Deixa eu ver quem mais aqui. Tá na sintonia com a gente aqui. Olha o DJ aqui, ó. Ô, oh, abre a porta pra mim. Ah, mas já foi embora, abri lá, não tem ninguém. Ô, DJ. Bom dia, Gama. Olha a nós aqui outra vez. Com a graça de Deus. Toca Marília Mendonça. Sentimento louco. Quem que é? A Rosana. Alô, Rosana. Rô do bar, né? A Rô e o Neco. Sempre na sintonia com a gente aí. Aquele abraço. Ótimo domingo. Também. Quem mandou um bom dia pra nós aqui? Deixa eu ver quem é. Ah, a Maria de Lourdes. Alô, Maria. Bom dia. Maria de Lourdes. Vartinho sempre na sintonia com a gente também. Lá no Teto 2. Alô, pessoal do Teto 2. Bom dia. Ótimo domingão aí, tá bom? Deixa eu ver quem mais aqui. Deixa eu ver quem mais aqui. É a Maria Eduarda, né? É, Maria Eduarda Tanares na sintonia com a gente. Por quem mais aqui? Já mandou bom dia também pra nós aqui, o Talarico. Alô, Talarico, bom dia. Ótimo domingão aí. Pra todos aí, hein? O seu Abissaí tá ligado com a gente, né? Seu Abissaí, bom dia. Tá na sintonia também. O Val tá lá na Fazenda Santa Lúcia. Também o Zequinha Mandioca, né? O pessoal ali do bairro Hungria. Estão ali na Hungria, né? Pessoal aí do... Estão se recuperando, né? Casa de apoio, casa de abrigo ali, né? Sempre na sintonia com a gente, pessoal com o radinho ligado. Ótimo dia aí, tá bom? Um abraço pra Nilson, Zé Roberto, lá no Tibiriçá, na sintonia com a gente. O Daniel lá no Eldorado. Alô, seu Daniel, bom dia. Na sintonia com a gente. Coquinho tá por lá também. Alô, Coquinho. Bom dia. Priscila Martins tá sempre na sintonia com a gente. Pessoal, Dona Carolina 2 também na sintonia, hein? O Popai sempre na sintonia, né, Popai? Popai, Dona Ana. Abraço. Abraço também pro Marcelão Corintiano. Alô, Marcelo, bom dia. Também o Oswaldinho, sempre na sintonia. Dona Irene Andrade. Alô, Dona Irene Andrade. A mãe do Chiquinho, ô Chiquinho, beleza aí? Dona Irene, nosso abraço a todos aí, tá bom? Também o Carlos Roberto Fonseca, lá no Teto 2. Ele, a Márcia, o Ismael. O pessoal tá na sintonia com a gente lá no Teto 2. Também tá por lá o seu Gumercindo. Tá por lá o seu Augusto Costa. Abraço a todos aí, hein? Também o Jonas Caminhoneiro, alô, James Caminhoneiro. Aí Cabralha Paulista, sempre tá passando por Piraju, né? É, James, nosso abraço aí, ótimo dia pra você também, hein? Também, quem sempre está com a gente também é o Reinaldo. Alô, Reinaldo, nosso abraço lá na Enseada Piraju. Tá sempre na sintonia com a gente aí, né, Reinaldo? Aquele abraço aí. Ótimo domingo aí pra vocês aí da Enseada Piraju. Também a Rosélia na Vila Jurumini. Alô, Rosélia, pessoal aí da Vila Jurumini, seu Nelson de Almeida. Também na sintonia com a gente. Aquele abraço, hein? Também o Caetaninho, alô Caetaninho, o Caetano de Oliveira, sempre ligado com a gente no Teto 1 também, né, aquele abraço aí, ótimo dia, hein. Também seu Ângelo Gentil, na sintonia com a gente, a Suzy Braceiro, na 13 de maio, a Elizabeth, também na sintonia com a gente lá no Tibiriçá, a Porta Lourdes também, nosso abraço aí a todos aí da Tibiriçá. Também o Arnaldo Samambaia, alô Arnaldo, beleza aí, um abraço também pro Anaíso. É, quem mais aqui? Ah, o pessoal do transporte,
né? Transporte escolar que amanhã já começa tudo de novo, hein? É, rapaz, seu Pedro de Assis, sempre na sintonia com a gente na Nova América, né, seu Pedro? Bom dia, alô, pessoal da Nova América, bom dia. O Ditão Fernandes, também o Rubinho, o Rubem Candiota. Alô, Rubens, bom dia. Tá ligado com a gente aí, tá bem? Quem sempre está com a gente é o seu Luiz Carlos Rosa, lá em Tejupá. Alô, seu Luiz. Bom dia, ótima, ótimo domingo aí, tá bom? A Maria Aparecida, lá no Alto da Bela Vista, na sintonia com a gente. Alô, pessoal do Alto da Bela Vista. Bom dia. Pessoal, lá do Conjunto Sérgio Garcia, na sintonia com a gente. Tá por lá o Dr. Montanher, tá por lá o Aguinaldo. Aguinaldo, aniversário do Aguinaldo hoje. Aguinaldo de Oliveira, tá sempre na sintonia. A Jane. Alô, Guinardão, parabéns, muitos anos de vida. Também o professor Brandão na sintonia com a gente, né, professor? Bom dia. Também o Renatão, sempre na sintonia, né, Renato? Bom dia. Também quem sempre está com a gente é o Valdeci. Alô, Valdeci, bom dia. Também na sintonia com a gente. E vamos ver aqui também. Ah, lá em Santa Cruz do Rio Pardo, Dona Zélia Santana, que está sempre com a gente também, né, Dona Zélia? Bom dia. Também a Célia Gonçalves, sempre ligada com a gente. O Beto, alô, Beto. Nosso abraço aí, ótimo dia. Ótimo domingão aí também pra vocês aí. O seu Adão tá lá no teto, né, seu Adão? Bom dia. Tá sempre na sintonia com a gente. Aquele abraço aí, hein? Também, pessoal ali do Castilhão, né? Nosso abraço a todos o pessoal aí do Castilhão. Nossas condolências aí, os familiares também do nosso amigo, nosso ouvinte, né? É, o Robert Val Ripoli, que veio a falecer aí, né? Nossos sentimentos aí a todos os familiares, né? Um abraço pro irmão, né? O irmão dele, o Linguiça, né? O Rodinaldo, tá sempre na sintonia com a gente aí, tá bom? 9h47, 9 horas e 47 minutos. Vamos juntos aí até as 11 da manhã, hein?

Aí você ouviu Solidão de Amigos, Sérgio Reis, Sentimento Louco, Marília Mendonça, indicação da Rosana, né? Da Rô. E o Neco, o pessoal trabalhando aí. Ligados com a gente 99.1 FM. Frango assado, costela assada, é lá no bar do Neco e da Rô. É. Estão ligados com a gente aí. TV Bebi, Zezé de Camargo e Luciano, a Flor e o Beija-Flor. César e Paulinho. Demorou, Gilberto e Gilmar, recém-abandonado. O Carreiro e Capataz. Até as 11 tem muito mais pra gente curtir aqui na 99.1 FM, hein? Deixa eu ver quem mais está com a gente aqui. Um abraço também a Adriano Renilson, lá da Ração e Companhia. Pessoal aí de folga. Aí, tá almoçando na mãe hoje, vai almoçar na mãe, né? Bom dia, Gama. Estou aqui na minha mãe. Toca a música aí, o Milagre da Flecha. O Macir Franco oferece aí pra ela. Como que é o nome? Dona Conceição. Alô, Dona Conceição. Nosso abraço. Dona Conceição, Adriana. Todos familiares aí, sempre ligados com a gente também, 99.1 FM. Vou dar um abraço aqui também para o Zé Corá. Tá lá na Nova América, na sintonia com a gente. Alô, Zé Corá. Bom dia. Um abraço também, pessoal da Reciclagem, do Planeta Vivo. Sempre estão na sintonia com a gente também. Aquele abraço, hein? O Paulo Emílio. Alô, Paulo Emílio. Bom dia. O Marrom Pedreiro, lá na Codes Paulo. Pessoal da Codes Paulo aí. Tá por lá, Rose. Cidão Honório. Todo o pessoal aí. O Alcir Marquete. A Maria. Nosso abraço aí, pessoal da Codes Paulo, hein? O João do Ouro. Tá sempre na sintonia com a gente também, né, João? Bom dia. A Leila. Alô, Leila. Leila sempre na sintonia com a gente também. A Leila, a Dona Maria, o seu Zé, o Clodoaldo, fala do bairro dos Félix, também na sintonia com a gente. Aquele abraço, hein? O Nilton, a Janete, alô Nilton, alô Janete, bom dia. Também a Dona Dolores, que sempre tá com a gente aí, né? Dona Dolores, bom dia, tá sempre ligada com a gente aí também. Aquele abraço aí, tá bom? Também, quem sempre está com a gente também é a Roseli de Souza, lá no, na Fazenda Séries, na sintonia com a gente, hein? Quem também está com a gente é o Daniel Brito. Alô, Daniel, Ricardo Brito. Você está na sintonia lá na Cantizani. Está na sintonia com a gente, hein? Também o Parabelo. Alô, Parabelo, bom dia. Dona Zumira. Também na sintonia com a gente. O Tiquinho. Alô, Tiquinho, bom dia aí. Sempre na sintonia com a gente também lá no Teto 2. Aquele abraço. Está por lá também o Alcir. Alô, Alcir, o Marrom, né? Está por lá o Wilson Petado, na Fátima. Na sintonia com a gente lá no Teto 2. O Jorge, né? Alô, Jorge! Beleza aí, Jorgão? Sempre na sintonia com a gente, Jorgão. Tá no teto também, né, Jorgão? Vai chover hoje, Jorgão? Ah, tá frio, né? Tá bem? Na sintonia com a gente, pessoal lá do Vitor Conduva Júnior, Zé Camargo, a Natalina, o seu Joaquim. Na sintonia com a gente, é nosso abraço aí a todos vocês, hein? Vila Santo Antônio, pessoal tá na sintonia lá. A Maria de Moraes, lá na Vila Santo Antônio. Com a gente também, o seu Alcides por lá, lá em Sarutaia, né? Na sintonia com a gente, hein? Também o Cláudio Honor, tá lá na Chácara Figueira. Alô, Cláudio Honor, tá na Chácara Figueira. Tá ligado com a gente aí. Aquele abraço. A Elizabeth, tá lá no Sérgio Garcia. Alô, Elizabeth Martins, tá lá no Sérgio Garcia. Também ligado com a gente, hein? Também. Quem está na sintonia com a gente é Monte Alegre, na Fazenda Monte Alegre, em Tejupá. Né? Aquele abraço aí, a Ângela. Na sintonia com a gente também, hein? É isso aí. Vamos de mais música, então, né? Vamos lá com o João Mineiro Marciano e também o Moacir Franco. Milagre da Flecha. A número 10 horas.

0: Aí agora 10h07, 10 horas e 7 minutos, Bruno e Marrone, programa de fim de semana.
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0: Aí, pra relembrar, você é doida demais, o inesquecível Reginaldo Rossi, secretária Amado Batista, meu velho pai Carmen Silva, programa de fim de semana Bruno e Marrone, Milagre da Flecha, João Mineiro Marciano e também o Moacir Franco.
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0: E pra relembrar essa do fundo do baú, Júlio Fernandes.

10h23, 10h23, tá aí, relembrou, essa é lá, né, do fundo do baú mesmo, né? Tu, Júlio César, vê se você curtiu aí, você é doida demais, o Reginaldo Rossi, até às 11 estamos juntinhos, hein? Alô, Rô, alô, Neco, ainda tem frango, ainda tem costela, hein, você que tá aí, acordando agora, né, vai almoçar na mamãe, vai almoçar no sogrão, né? Ainda tem frango e frango assado e a costela lá. O bar da Rua do Neco, hein? Ali pertinho ali do grupo do câncer, hein? Dá uma passadinha lá. Tá por da Rua, Neco, Rosane, Neco. Pessoal aí tá se trabalhando, né? Passando frango aí e costela pra você que está aí preparando o almoço, né? Dá uma passadinha lá. 10h23 agora, 10h24 agora. 10h24, vamos até. Ah, vamos embora já, né? 10h24 já. Um abraço a todos, fico com Deus, um ótimo domingo a todos aí.

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0: Quem aprendeu? Quem aprendeu aí? Quem aprendeu? Ó, acende daquele jeito que acendeu aquela hora lá pra nós, só pra nós enxergar o povo aqui. Aí apaga o seguidor só um pouquinho aí pra nós, só pra nós vir. Joga a mão lá em cima, todo mundo assim, barretão. Pra você que tá, que ainda tem esperança da sua mulher assumir que você tá certo, joga a mão lá em cima. Pro um lado, pro outro, pro um lado, pro outro. Isso é barretão.
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3: Ei, parou, segura. Tem cerveja aí?
4: Tem.
3: E tá gelada?
4: Não.

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1: Aí, meu compadre. Vou falar pra ela agora. Agora.

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2: Era uma vez no super fantástico mundo dos Auge Boys.
3: Calma, cara, que eu vou contar.
2: Não, deixa eu contar, por favor.
3: Por favor.
2: Não, peraí. Deixa que eu vou contar essa história, ó. Vê?

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2: Não tem jeito, meu compadre. Vambora. Ela vacilou comigo, nós estamos aí, né? Tudo certo.

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0: Obrigado, Leonardo.
1: Aplauso para o Jorge Matheus. 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Cara, obrigado.
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3: Você já sentiu o cheiro da terra molhada logo depois de um temporal? É com essa essência que começamos, com o coração desarmado e a alma pronta para absorver as narrativas que somente a música sertaneja conhece. Aqui é onde cada tendência musical carrega um fragmento da nossa vida, onde saudade, contentamento e mesmo a dor se convertem em canções que viram lembranças queridas. Eu, Silvana Grande, estarei do seu lado enquanto vamos percorrer essa via de versos entoados, violas tocadas e corações sincronizados com o compasso do sertão. Hoje, cada melodia vai soar como um papo na varanda, com aquele aroma de café recém-coado. Ai, que delícia! E o som da viola que preenche o ambiente. Pode se arrumar aí, relaxar, ficar bem confortável. Ou pra você aí que tá ocupado, tá na correria, continua, mas presta atenção nas músicas, tá? Porque vai ser pura emoção. Nativo e Sertanejo, começando agora. E já é hora do coração acelerar com a emocionante primeira canção de hoje. 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

Alô, amigos do esporte, grande abraço, muito boa noite. Não teve Hexa, não teve troféu da Copa do Mundo, mas o nosso bom e velho futebol está de volta. Estamos voltando, retomando as transmissões do Campeonato Brasileiro 2026. Flamengo e São Paulo, São Paulo e Flamengo. Sempre quando encontram-se duas equipes, né, desse naipe aí, a gente espera sempre um grande clássico. E será que vai ser ou será que será? Bora aguardar, bora conferir. Flamengo e São Paulo, daqui a pouquinho, a bola colando para você, são 18 horas, mais 20 minutos, horário do jogo marcado para as 18 horas e 30 minutos agora. 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O relógio marcando e você conferindo comigo, 18 horas e mais 22 minutos, hora oficial do Brasil. Trabalhando comigo, aqui do meu lado, na externa, reportagens e comentários, o professor Aleph, lá do outro lado, outro professor, hein? O Felipe Lima. E ficou sem o Hexa, né? E vamos ver como é que vai ser o São Paulão dele hoje, hein? E também tem o André, a galera da produção, tem também a Ana, a Débora, o JP, o Cris Silveira, a galera do nosso Coque de Galho aí, o Adelair Ferdim, Pedro Donizete e Adriano Dias no comando da nossa emissora, no comando da nossa equipe esportiva. E aí do outro lado do rádio, é claro, você, amigo ouvinte, torcedor e torcedora, que é e sempre será a nossa razão de ser. É com muito amor pela arte da comunicação e pelo bom e velho futebol, a paixão de mais de um século, esporte de todos os tempos, que estamos retomando as transmissões esportivas da equipe campeã de esportes aqui com a Paranapanema 99,1. E com certeza, todos nós, toda a nossa equipe, você, amigo ouvinte, nos sentindo agraciados por mais uma vez estar aqui sob as bênçãos de Deus nosso Senhor Jesus Cristo!

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1: Opa, como diria o rei, esse cara sou eu. 18 horas e mais 24 minutos. Professor Aleph, a sua primeira participação, os seus primeiros destaques. Eu acho que já vamos para aquele famosão direto e reto, destaque, escalação, porque já já bola rola, meu caro. Prazer em tê-lo com a gente.
2: Muito boa tarde, Gerson. Boa tarde, Felipe. Boa tarde, você ouvinte aqui da nossa rádio. Pois é, voltamos aí com o Brasileirão, 20ª rodada, né? O pós-copo, como o Gerson bem lembrou. Ficamos sem o Hexa. Então vamos de Campeonato Brasileiro. Hoje no Maracanã, né, estádio do Rio de Janeiro, o Flamengo encara o São Paulo, né? O Flamengo do técnico Leonardo Jardim enfrenta o São Paulo técnico Dorival. E o Flamengo vem a campo. Podemos soltar a escalação, Gerson? Como é que vamos?
1: Bora lá, fica a seu critério.
2: Então vamos, escalação. O Flamengo vem a campo com 1, Rossi, 22 na lateral direita, Emerson Royal, 44, Vitão, e 4, Léo Pereira na miolo de zaga. 26 para Alexandre no meio campo, 5 para Pulgar, 21 para Jorginho e 99 para Lohan. No comando de ataque, 16 para Samuel Lino, 27 Bruno Henrique e 9 para Pedro. Esse é o time do técnico Leonardo Jardim, Gerson.
1: Muito bem, torcedor. Professor Aleph já trouxe ali as informações do Flamengo para Clube de Campo Carioca, com 3 espaços para locação: piscina, salão de festas e campos de futebol. 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Já tivemos aí os destaques do Flamengo, agora vamos falar do tricolor do Morumbi, professor Aleph.
2: Bora lá pro tricolor, Gerson. O São Paulo vem a campo para enfrentar o Flamengo com 23, Rafael no gol, 19 para Lucas Ramon, 5 Arboleda, 54 Osório e 18 Wendel. No meio campo, 29 Pablo Maia, 94 Danielzinho, 8 Marcos Antônio. E no ataque de São Paulo, 10 para Luciano, 37 para Arthur e 9 para Caleri. Esse é o time do técnico Dorival que vem a campo, Gerson.
1: Muito bem, professor Aleph, já conferindo então as duas escalações. Já bora lá também conferir a galera do apito, que em instantes já fica sacramentado aí. 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Alô, torcedor ligado na Paranapanema, conferindo comigo. Conferindo a arbitragem do jogo, que é uma turminha boa também.
2: Turminha boa, Gerson. Olha só. No jogo de hoje, o responsável por manter as ordens em campo é o senhor Anderson Daronco, do Rio Grande do Sul. Acompanham ele o assistente número 1, Rafael da Silva Alves, também do Rio Grande do Sul. O assistente número 2, Michael Stanislau, também do Rio Grande do Sul. E no VAR, o senhor Rodrigo Alonso Ferreira, de Santa Catarina. Gerson.
1: Muito bem. Daí o professor Aleph já trazendo aí também os destaques, conferindo comigo. Arbitragem lá na mesa de áudio, no plantão em informativo. Hoje vamos chamar ele.
3: Muito boa tarde, Gerson, muito boa tarde, Aleph, muito boa tarde a todos os nossos amigos ouvintes. Mais uma vez estamos aqui, depois de tanto tempo, né? Estava com muitas saudades do rádio, muitas saudades do futebol brasileiro. O Flamengo tem um baita elenco, o São Paulo, eu falei pro Aleph antes, tem a fé e a amizade. Então, vamos lá para a expectativa desse jogo, né? Só um destaque, Anderson Daronco, árbitro da partida, que antes era bombadão, eu tô para falar para você que ele tá no Monjaro, viu?
1: Não, ele tava trabalhando no ano, numa obra lá esses dias que não tava tendo futebol.
3: Ô, né? Gerson, daqui a pouco a bola vai rolar, mas antes disso quero destacar os jogos de ontem. Atlético Paranaense venceu por 2-0 o Internacional, o Santos empatou com a Chapecoense na Vila, 2 gols do Ney, mas não adiantou muita coisa. Em São Januário, Vasco e Mirassol ficaram no 1-1. Hoje, mais cedo, tivemos mais 2 jogos. O Cruzeiro perdeu pro Botafogo dentro do Mineirão. E o Bahia, lá na Fonte Nova, ficou no empate 1-1 contra o Corinthians. Destaque: já está valendo o impedimento semiautomático no futebol brasileiro. Vamos ver como vai ser essa tecnologia a partir de já. Agora toca aí vocês, porque a nossa audiência... A nossa audiência tá com saudade do futebol feio também, viu, Alisson?
4: Que jogo feio, Corinthians e Bahia. Porradaria generalizada. O Ramon Abadiador sem controle nenhum da partida, meu irmão. Ó, que saudade da Copa do Mundo, velho.
5: Do Vozinha, né?
4: Do Vozinha.
5: Vai
4: jogar na América do Sul, Vozinha, parece.
5: É, vamos aguardar, vamos conferir. E aqui, torcedor, a partir de agora, o papo é Brasileirão, 18 horas e 30 minutos, hora oficial do Brasil. Tá valendo, a bola tá rolando.
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5: Bora lá, torcedor, com a garganta ganhando e tudo, vamos que vamos. São 18 horas e 31 minutos e já tem arremesso. Lateral marcado para o time do Flamengo. Se prepara, Alexandre, para fazer a cobrança. Já meteu sua bola aqui pelo seu setor canhoto de defesa. Epa! Já chegou com falta. Falta marcada para o time do São Paulo. Derrubaram o Danielzinho, já fez a cobrança da falta. Já mete essa bola para colar ali para Lucas Ramon. Recolheu, fez a devolução para Danielzinho, tocando para Arthur, para Raul, Lucas Ramon de novo, já puxa a bola um pouco mais atrás, mete essa bola no meio, já vem tocando São Paulo, Osório já abriu a jogada, metendo bola para o Wendel, recolhe o Wendel, faz a devolução no campo de defesa ali pela canhota defensiva para Osório, que volta lá tudo para trás, para começar o jogo com o goleirão Rafael do Tricolor. 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Bola rolando no Maracanã, que um dia já foi o maior do mundo. E é o goleirão Rafael que abre essa jogada aqui pelo setor da direita. São Paulo tenta sair. Lucas Ramon já meteu bola lá para frente e tentou ligar o contato ali com o Arthur. Vem o Léo Pereira voltando a bola ali com o goleirão Rossi, que sai com a jogada ali pela direita. Já puxa a jogada do São Paulo, faz aquela marcação um pouco mais alta. O Marcos Antônio vem para fazer a pressão. O Calera chegou também. Marcos Antônio põe a bola no peito, ajeitou a situação. Danielzinho já tá ali na frente pedindo bola. Ele prefere voltar um pouquinho mais atrás. Troca passes. O time do São Paulo vai rolando ali pela meia canhota. Luciano recolheu, soltou a bola para a linha de fundo e bola tocando tabelinha do São Paulo. A bola passa, vai para a linha de fundo. O São Paulo chegou com um pouquinho mais de apetite nesse começo de jogo, hein, Alif?
4: Uma bela trama do São Paulo pelo lado esquerdo de ataque, Gerson. Tabelinha entre Luciano e Arthur. E o Luciano acaba não conseguindo o domínio da bola, né? Que se perde pela linha de fundo. Mas uma boa trama do São Paulo assustando o Flamengo pela primeira vez, ô Gerson. Tava observando aqui o Flamengo sufocando, né? Tentando sufocar a saída de bola de São Paulo, subindo muito as linhas do time do Flamengo, Gerson.
5: Aqui, torcedor, estamos marcando 2 minutos e 40 segundos desse primeiro tempo. A placar de 0-0 no Maracanã. 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Trabalha a bola Flamengo com o Léo Pereira aqui, que recebeu ali do goleirão Rossi. Ele já volta a bola para o Jorginho. Jorginho faz a devolução para o Rossi. Caleri vai ali na pressão. Ele mete bola para frente, ouve o cabeceio para o lado, arremesso lateral marcado para o São Paulo, que põe a bola em jogo. 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Trabalhar, vem ali pulgar na movimentação, ele joga, volta a bola um pouco mais atrás ali para o Léo Pereira, abriu a jogada, mete essa bola ali na lateral direita. Olha o São Paulo! O Marcos Antônio correu, então ficou olhando, a bola passou, o campo acabou, tem arremesso lateral marcada para o time do Flamengo. E apenas começa de jogo, torcedor. E a Paranapanema, equipe campeã de esportes, retomando as suas transmissões esportivas no Brasileirão 2026. Falando em São Paulo, Lima, você que é bem ligadão nessa parada aí, dois ex-São Paulinos estão fazendo sucesso na Série B lá para as bandas de Ponta Grossa, hein, Lima?
3: Pois é, né, Gerson? Lá o fantasma que tá voando, o Gabriel Bosquilha e também o Pablo, grande Pablo centroavante, estão fazendo sucesso, uma dupla que deu muito certo lá no Operário de Ponta Grossa e já estão pensando na Série A do ano que vem, né?
5: Bora lá, vamos conferir, vamos ver o que vai dar. E aqui vai São Paulo, bola socada para Arthur, pela direita do jeito que ele gosta, trouxe para cá, gota levantamento, feito, ajeitou, Calera no peito, o Edo bateu, a bola subiu, foi sim, para a liga de fundo, e apenas tiro de metas pelo Flamengo, repor a bola em jogo. Uma jogada bem trabalhada do São Paulo, agora tem que arriscar, hein, Alife?
4: Belíssima jogada do São Paulo, Gerson. Bola no comando de ataque para Arthur, ele inverte, né, do lado direito para o lado esquerdo. E aí, uma belíssima bola ajeitada pelo Luciano para a chegada do Wendel, que bate por cima do gol. Mas chega assustando o São Paulo nesses primeiros 5 minutos, tentando propor o jogo aqui no Rio de Janeiro, Gerson.
5: São 5 minutos deste primeiro tempo, já sai para o jogo. Olha o Flamengo com bola solta, já faz a soltura de bola lá na frente, Rossi metendo bola, vem Alexandre, vem o Alexandre ali, vem para cima dele o Arthur. Ele prefere voltar a bola um pouco mais atrás, já faz o toque de bola, mete bola para Jorginho, recolhe, toca a bola para Léo Pereira. Léo Pereira na seleção brasileira, ficaram todos sem ele nem beira. Não deu para o Brasil, para o jogo. Lançamento feito lá na frente para Bruno Henrique, recolheu, vem para cima dele, a marcação, tira a defesa do São Paulo, já sai jogando no contra-ataque, vem puxando. Opa! O árbitro falou que não, mandou seguir o jogo. Olha o Flamengo, já partiu com a bola dominada ali pelo corredor da direita, partiu em ligação, 6 minutos deste primeiro tempo. São Paulino perde a bola, ele prefere voltar a bola para Goiás, Royal voltou para o Pulgar. Pulgar já faz o toque, mete a bola para Jorginho, recolhe no meio de campo, fazendo a devolução para Pulgar, que volta ali no grande círculo do Gambitão para dominar com tranquilidade. Já faz o toque da bola para o selecionado Léo Pereira, que volta, que começa novamente aqui atrás, no campo de defesa. Vitão já toca a bola para Pulgar ali na lateral direita, já vai-se embora. Logan vem para cima do Marcos Antônio, cangotinha acionada, levantamento feito, ouve o cabeceio, segundo cabeceio com a cara da defesa do São Paulo, passa para todo mundo e vai saindo. Arbitragem marcou o quê? Marcou a falta do ataque do Flamengo, escanteio ali, o Alife.
4: Falta a favor do Flamengo, do São Paulo, Gerson. O Daronco assinalou que o Pedro desloca, né, o Lucas Ramon ali dentro da área, falta que o São Paulo vai botar para jogo. Gerson, uma informação, Arrascaeta e Bruno Henrique vão ganhar um busto, viu?
5: São 6 minutos e 52, pois não?
4: Sabia, o Bruno Henrique e o Arrascaeta vão ganhar um busto em homenagem pelo Flamengo. Se não me engano, dia 15 de novembro vai ser a inauguração.
5: Olha!
4: Pois é, os caras são
5: isso,
4: grandes.
5: Como diria um bom professor de português, isso devido a quê?
4: Rapaz!
5: Temos que...
4: Não, tem história, tem história.
5: Tem história, tem história.
4: Ganharam muita coisa. Bruno Henrique...
5: Felipe, daqui a pouco
3: os
5: ele conta tudo.
3: Os principais títulos do Flamengo nos últimos anos começam por Bruno Henrique e Arrascaeta, né? Então são dois jogadores muito identificados com o clube, com a torcida, tem moral aí dentro do clube e provavelmente o Bruno Henrique vai caminhando pro seu fim de carreira, né? Não sei se de repente vai jogar em outro clube depois do término do seu contrato no final do ano, mas são jogadores muito queridos, tanto pela diretoria como pela torcida. E eu acho justo, viu, essa homenagem.
5: E lá vai, Bruno Henrique, ele quem pega a bola vem pra cima dele, tira...
4: Como diria Bruno Henrique, outro patamar.
5: Já vai trabalhando, bola no time São Paulino, bola tocada para o Wendel, já mete bola aqui atrás no campo de defesa, Marcos Antônio fez o toque de bola, vai tentando avançar ali com o Danielzinho, pede falta, arbitragem manda seguir o jogo, Marcos Antônio pede falta, Luciano vem para fechar o lance, chegou derrubando o Jorginho e o Daronco falou, pô, não vem botar banca aqui não, meu garoto, aqui quem manda sou eu, chamou a responsa o Daronco ali, hein, Alife?
4: Chamou a responsa, botou a ordem, Gerson. O Luciano fez a falta, né, quase como um revide, querendo a marcação da falta anterior em cima do Danielzinho, e não houve, e aí o Daronco já deixou claro quem é que manda aqui na partida de hoje, Gerson.
5: Não pode deixar o cara cantar de galo, não, no seu terreno quem canta é você, e aqui vem pro jogo, vem trabalhando o Flamengo, vem trabalhando bola aqui atrás no campo de defesa. São Paulo pensa em chegar na marcação, o Flamengo chegou com perigo, olha lá, Flamengo pra fazer a batida, a bola vai subindo, vai sim, bora pra fora, apenas tiro de metas para o São Paulo, que pôr a bola em jogo, bem que tentou São Paulino, mas não deu pra ele. Chutou mal, pegou mal da bola na hora da conclusão. Ela passou, fez embora pra linha de fundo. 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E aqui, torcedor, 9 minutos agora e 9 minutos e meio deste primeiro tempo. Arremesso lateral marcado pelo São Paulo, fazer a cobrança. São o Flamengo bota pressão, arbitragem pega um toque de bola do jogador São Paulo e acaba marcando. Arremesso lateral para o Mengão fazer a cobrança ali pelo setor direito do seu ataque. Royal já cobrou a bola, já voltou aqui atrás no campo de defesa. Vem Léo Pereira para pegar a bola, para fazer o toque. Vem jogando aqui pela canhota defensiva. Alexandre voltando ali atrás para o goleirão argentino Rossi, que abre a jogada ali pelo setor da direita defensiva. Vitão já faz o toque para Jotinho, pega a bola de primeira, tentou, faz o tocar ali pela direita. Vem Marcos Antônio agora para fazer a cobrança. Bola para o São Paulo, acelerou, vem para cima dela, ele pensa, a bola passou, o campo acabou, tem arremesso lateral marcado pelo tricolor no campo esquerdo de ataque. 10 minutos do primeiro tempo. 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E aqui trabalha a bola São Paulo, o Endo se apresentou, Danielzinho, Calera, ele calca garmente essa bola aqui pela esquerda, recolheu Marcos Antônio, volta um pouco mais atrás ali pela meia canhota. O Maiga já faz o toque, tocando aqui no miolo do ataque. O Lucas Ramon mete bola para Arthur, antecipou o seu lance. Vem o Alexandre para roubar a bola, já vai tocando, bola tocando. Olha o Lohan, jogada lá na frente. Vem chegando na batida, vem Rafael para fazer a defesa. Chute rasteiro e ali estava o goleirão do São Paulo para fazer a defesa. Alife,
4: é um chute fraco do Lohan, né, Gerson? Ali na transição rápida do Flamengo, a tomada de bola, né? O vacilo ali no passe e a tomada do Alexandre. E aí o Flamengo chega bem, o Pedro acionado, toca, né, mais à frente pro Lohan e ele acaba batendo fraco. Mas o Flamengo faz um jogo interessante, Gerson, contra o Chapecoense. Claro que guardadas as proporções, ele tentou produzir esse jogo que é, atrai a marcação, demora, atrasa a saída de bola, chama o adversário pro campo de ataque, e aí como o Flamengo transiciona muito rápido, né, com Samuel Lino e Bruno Henrique pelas pontas, acaba que ele consegue esse jogo de transição em velocidade, e aí acaba sempre ficando os marcadores ali no um contra um, né, e o Flamengo acaba gerando essa situação de gol, Gerson.
5: Aqui, torcedor, futebol é aqui na Paranapanema, você tá ligado comigo, Matereira, forte a força que sua obra precisa, movimenta comigo o placar do Brasileirão. Alô, torcedor ligado comigo de ouvido do cartão, vamos ficando de olho no tempo, porque o tempo não para, confira aí que eu falo aqui o tempo e o placar do jogo. Na Paranapanema, você confere comigo, primeiro tempo do Maracanã, 12 minutos. Zero. Também.
3: E jogos da 20ª rodada do Campeonato Brasileiro, a primeira rodada do chamado retorno, né? Teremos, na verdade, ainda hoje, lá no Mangueirão, Remo enfrentando o Vitória, e às 19h30, também às 19h30, na Nubank Park, Palmeiras e Atlético Mineiro. A bola já está rolando também para Red Bull Bragantino e Curitiba, Grêmio e Fluminense, ambos os jogos 0-0 por enquanto. Gerson.
5: E aqui vai-se embora Luciano na linha, intermediária do ataque, já fez o toque para Marcos Antônio, rolou um pouco mais à frente, Pablo Maga fazendo a evolução para Marcos Antônio de novo, tudo isso acontecendo ali pela esquerda, se apresenta lá na frente o Wendel, Luciano também, ele prefere um toque para Osório já faz a devolução, novamente para Marcos Antônio, vem para cima dele a defensiva do Flamengo, vem longa para cima dele da marcação, Pablo Maga já pega essa bola, já toca para o Wendel, faz a devolução novamente para Marcos Antônio, que recolhe, que volta, que toca aqui pertinho do grande círculo, agora Osório, já mete essa bola para a polida, recolheu no grande círculo, faz a devolução ali para Marcos Antônio pela esquerda, rompendo o divisor do gramado, puxando a jogada, já faz o trabalho de bola para o Wendel, achou a brecha por ali, tentou passar no meio de dois. Falta marcada, jogo parado, Alife.
4: O jogo parado, Gerson. O Wendel acionado, e aí fazem um sanduíche nele ali, o Lohan, juntamente com o Emerson Royal, né? O jogador São Paulino vai ao chão, e aí o Daronco marca a falta. É, Gerson, só chamar a atenção aqui, o São Paulo conseguiu, tá conseguindo criar um volume de jogo interessante no ataque do Flamengo, muito por erro de passes da equipe rubro-negra. A gente acabou de ver aqui o Emerson Royal dando um passe fraco pro Jorginho, e aí a tomada do Wendel, que tenta entrar em velocidade no jogo, acaba que o São Paulo não consegue, o Flamengo recompõe muito bem, mas ainda assim, o Flamengo errando muito passe aqui no Maracanã, Gerson.
5: E agora, torcedores, estamos marcando 14 minutos deste primeiro tempo de jogo. E o friozinho, né? Esse arzinho condicionado. Ai, meu Deus do céu. Vamos ver. Vamos tentar. Né? Mas olha a lágrima da derrota. Não quer vergonha de não ter pelo menos tentado, né? Já dizia o velho filósofo. 14 minutos e meio. E o Luciano ficou nervosão por ali, foi tocado por trás, apareceu pra cima dele o Léo Pereira, mandou ao chão. Tá parado o jogo aí, Alif.
4: Parado o jogo, o Léo Pereira saiu lá da defesa e foi caçar o Luciano lá no... Aliás, o Léo Pereira saiu da defesa do Flamengo e foi caçar o Luciano na defesa do São Paulo, Gerson. Falta que o São Paulo já botou em jogo.
5: É, e não perdeu a viagem, não.
3: Essa aí é a chamada jantada, né?
5: Apontou, atirou. 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E aqui vem embora o São Paulo. E Marcos Antônio não dominou. Arthur, vem Bruno Henrique para cima dele para ganhar a jogada. Foi derrubado. Tá parado o jogo, Alif.
4: Parado o jogo, Gerson. Bruno Henrique tentava na tentativa de passe, né? Pro ataque. O camisa 8 do São Paulo, o Marcos Antônio, acaba derrubando ali o ponta do Flamengo. Falta que o Flamengo já colocou em jogo, Gerson.
5: Já faz a cobrança, time do Flamengo, movimentada, jogada aqui atrás no campo de defesa. Léo Pereira já deixa a bola, toca a bola para Jorginho aqui na canhota defensiva. Quando o Jorginho tem pertinho dele por ali também, querendo a bola, o Alexandre. Ele toca a bola para Léo Pereira. Jorginho recebeu ali, tocou para Léo Pereira. Vem para Vitão, já faz o toque ali na direita defensiva. Vem ali o Royal, já toca a bola para Samuelino, já achou o Lucan ali pela direita, pressionado pela marcação do aniversário. Ele prefere voltar ali atrás, vem pulgar, girou bem, tocou a bola para o Pedro, faz o pivô por ali, jogando, vem para pegar essa bola, vem tocando a bola, vem ali o Danielzinho. Lucas Ramon vem para pegar essa bola para o time do São Paulo, tentando sair daqui pela direita. A bola toca no aniversário, saiu. Parado o jogo com arremesso lateral marcado pelo São Paulo, que tem pressa, que já faz a cobrança, que vem para movimentar a jogada. Pablo Maga já recebeu, já faz o toque para Danielzinho. Danielzinho volta, começa tudo aqui atrás no campo de defesa, já vem tocando a bola, correndo, já faz o toque, fazendo a bola chegar, vem tocando aqui na sua direita defensiva. Marcos Antônio já abriu o jogada, meteu a bola ali pelo meio, já faz o toque para Osório, lança um pouquinho à frente, rente a linha lateral, rompe a divisão do gramado, lançamento em profundidade agora para Caleri, invadiu a grande área, preferiu voltar a bola pela esquerda, tirando ali da zona de perigo, botando a bola, vem Caleri, vem pulgar para pegar essa bola no gol, vai embora, vem Marcos Antônio para tocar a bola, parado o jogo com arremesso lateral marcado para o Flamengo.
4: Arremesso lateral para o Flamengo, Jair. O São Paulo com muita dificuldade no último terço de campo, né? O Caleri agora recebeu em velocidade, mas ele tem que frear e voltar o jogo. O São Paulo já fez isso algumas vezes, né? Embora tenha conseguido duas finalizações ali perigosas, mas o São Paulo com muita dificuldade, e o Caleri se vê sozinho na frente, né? Percebo que o meio campo do São Paulo, e isso incluindo o Arthur, tá com, na dúvida se pressiona a defesa do Flamengo na saída e de repente expõe as costas, ou se reposiciona no meio campo e deixa o Flamengo tocar a bola na defesa, o que, vamos lá, não é um jogo tão interessante para a equipe do Flamengo, Gerson.
5: Aqui, torcedor, vamos se atingindo a marca de 18 minutos deste primeiro tempo. 18 minutos deste primeiro tempo, e você está ligadinho comigo aqui no microfone esportivo da sua Paranapanema, equipe campeã de esportes. Jogo parado agora ali para atender o jogador do Flamengo, e o Daronco aproveita para fazer aquela resenha. Na verdade, é para dar aquela famosa fubecada na galera e para mais uma vez dizer: calma, que quem manda aqui sou eu, né, Alif?
4: Exatamente, Gerson. O Alexandre sofreu uma falta, famosa cama de gato, né? E aí foi ao chão. Eu acredito que o Daronco esteja falando algo no sentido de: o jogo no Brasil é muito picotado. Vai você, Gerson.
5: E olha o Flamengo, vai descendo o Lorgan, já tocando a bola para a linha de fundo, vai pintar no cruzamento. Tomalina ajeitou a bola, pega ele atrás, no travessão!
1: O garoto no travessão explode a bola no travessão do São Paulo. Vai de novo o Flamengo tentando insistir. Samuel Lino agora puxou, metendo bola na meia-lua da grande área. Fez o levantamento, bola na elevação. Bruno Henrique chegou brigando com o goleiro. Tá vivo, a bola pode pintar no meu cabeça. Chegou pra trás, ela não lança na área. Tira a defesa. Que lance foi esse, Alipe?
4: Rapaz, belíssima trama do Flamengo, Gerson. Bola no ataque, Lohan invade, toca para Emerson Royal, que cruza. E aí, o Samulino inteligentemente vê o Pulgar chegando, ele toca para trás, faz que é seu Pulgar. O Pulgar enche o pé e a bola explode no travessão aqui do Maracanã, Gerson. Depois mais um bololô danado ali, o Pulgar segurando, né, se enroscando ali com o Pablo Maia. A defesa do São Paulo acaba pedindo a falta. Depois o Bruno Henrique tocando para trás e o Lohan tentando encontrar o Samulino no centro de área. Mas aí foi assinalado, né, o impedimento. A bola saiu, na verdade, e aí o São Paulo vai repor o jogo, Gerson. Mais uma bela chegada do Flamengo.
1: 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Aqui, torcedor, 20 minutos. Já fomos virar o placar do Brasileirão. É toque de bola para o time do São Paulo. Inversão de jogada. Vem para recolher aqui pela direita. Esquerda defensiva. Vai correndo. Wendel vai avançando pela jogada. Marcos Antônio está livre com liberdade para trabalhar ali pela esquerda. Ele mete bola para Marcos Antônio. Recolhente ali lateral. Volta um pouco mais a bola. Contato estabelecido lá atrás no campo de defesa do tricolor. Agora é Arboleda. Quem ajeita a situação ali no bico da zaga. Abre a jogada. Mete bola para Lucas Ramon. Vem para cima dele. Bruno Henrique. Sai bem do adversário. Lucas Ramon partiu com a bola dominada. Lançamento ali pela direita, vem pra cima dele também o Pulgar. Falta do Pulgar em cima do Lucas Ramon. Parado o jogo.
4: Parado o jogo, Gerson. O lateral direito de São Paulo disparou, feito uma flecha. E aí, na tentativa de impedir o avanço do lateral direito tricolor, o Bruno Henrique acaba dando um totozinho ali no pé do atleta. O Bandeira assinala a falta. Falta que o São Paulo vai botar na área, Gerson.
1: Falta que vai ser marcada para o São Paulo. Depois dessa falta, vamos ir no placar do futebol brasileiro, Brasileirão Série A 2026. 25 minutos agora, 21 minutos agora será. Olha o São Paulo, o Flamengo todo defensivo ali na linha demarcatória da grande área. Falta marcada para o time do São Paulo, será que vem? 25 minutos e meio agora. Levantamento foi feito, olha o cruzamento, o cabeceio feito para trás. É sobra de jogada para o São Paulo com Marcos Antônio, que já mete bola para o Magno. Devolução para Marcos Antônio novamente ali pela esquerda. Vem ali no mano a mano com o Pulgar. Ele prefere tocar a bola ali na meia canhota para o Danielzinho. Levantamento ali na zona de perigo, na grande área. Vem a defesa, Bruno Henrique para fazer o cabeceio, para tentar tirar dali. Luciano ajeitou a situação, tentou o contra-ataque agora do Flamengo. Pedro vem para pegar essa bola, foi derrubado. O jogador do Flamengo tá parado o jogo, Alif.
4: Parado o jogo, Gerson. Na tentativa de escape do Bruno Henrique, ele acaba sendo atingido ali pelo Osório, né, para parar a jogada. Afinal, o camisa 28 de São Paulo, do Flamengo, ia seguir em transição rápida pro ataque, né? A defesa do São Paulo toda bagunçada ali, já que tinha subido pro ataque. E aí o Bruno Henrique vai ao chão, falta que o Flamengo já cobrou, Gerson.
1: Atenção, torcedor, você que tá ligadinho comigo na Paranapanema, Clube de Campo Carioca, movimenta comigo no placar do Brasileirão. Tá de ouvido no rádio, vamos ficando de olho no tempo, porque o tempo não para. Confira aí que eu falo aqui, que o tempo e o placar do jogo. Na Paranapanema, você confere metade do primeiro tempo, 22 minutos e meio no Maracanã. 0. Também.
3: E jogos da 20ª rodada do Campeonato Brasileiro tivemos ontem. Atlético Paranaense 2, Internacional 0, Santos 2, Chapecoense também 2, em São Januário, Vasco 1, Mirassol 1. Hoje mais cedo, Cruzeiro perdeu para o Botafogo, 1-0. E lá na Arena Fonte Nova, Bahia e Corinthians ficaram no 1-1.
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1: Opa, futebol com emoção é com certeza na Paranapanema com a equipe campeã de esporte. Olha lá, Jorginho, sai com a bola batida. Passa na rede, mas do lado de fora não vale, Alif.
4: Tiro de meta pro Flamengo, Gerson. Mais um erro na saída de jogo do Flamengo. A tentativa de São Paulo, o Jorginho afasta mal no peito do Arthur. E aí o Arthur cai no pé direito, né? Que não, o pé dominante do atleta. E aí o Arthur bate com perigo, mas pelo lado de fora, como você bem informou, segue 0x0 aqui no Maracanã, Gerson.
5: É, no chute do jogador São Paulino não deu efeito, foi com defeito, hein?
4: Defeito.
5: 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Aperta o São Paulo. Marcos Antônio, olha que recuo esquisito ali. O Marcos Antônio foi sonho, obrigado a sair do jeito que deu ali. O goleirão Rossi bota a bola para fora. Arremesso lateral marcado pelo São Paulo pelo campo direito de ataque. 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Arremesso marcado para o São Paulo e fazer a cobrança. Já se prepara o São Paulo para fazer a cobrança. Lucas Ramon para fazer a batida por ali. Faz o toque, vai-se embora. Opa, tenta passar no meio de dois. Vem Bruno Henrique. Vem também ali para cima dele o Jorginho. Foi ao chão, tá parado o jogo.
4: Parado o jogo, Gerson. A tentativa de infiltração ali do lateral direito do São Paulo, Lucas Ramon. Ele acaba sendo derrubado pelo Jorginho. Um jogo muito picotado aqui, Gerson. É muito erro. O Flamengo tá fazendo o jogo que o São Paulo pede, né? O São Paulo não tem tanta criatividade assim no meio campo, mas acaba conseguindo abafar a saída do Flamengo. Consistência do meio campo. E o Flamengo, por sua vez, errando muito passe. A gente acabou de ver o Emerson Royal quase entregando a bola ali. No ataque do São Paulo. Vai você, Gerson.
5: Olha lá, a cobrança de falta já foi feita. Espanha a defesa do Flamengo. Ela acaba sobrando bem para Marcos Antônio. Para a maneira jogada na esquerda, puxando, metendo a bola para a boleira. Cruzamento, veio o Garceiro. Não é muito a ver. Ele não toca no adversário. A bola passou, o campo acabou. Arremesso lateral marcado. Jogo parado. 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Aqui para a Primag, já volta a bola para Osório. Faz a devolução ali atrás no campo de defesa para Rafael. Com os pés, sai jogando o goleirão. Abre a jogada, soltando bola aqui pelo setor direito de defesa. Vai tocando, vai puxando a jogada do São Paulo. Bola solta aqui pelo meio, pelo corredor central da defesa. Já soltando 26 minutos agora. Vem a bola aqui pelo corredor da esquerda. É o Wendel que estava por ali. Ele já faz o toque, buscando a jogada aqui mais pelo meio, pelo corredor. Abre a jogada, solta lá pela esquerda. Insiste São Paulo. É Marcos Antônio. Tenta pro Wendel. Vem pra Pablo Maga. Volta a bola aqui no círculo central. Balboleda é quem recolhe agora. Quem abre a jogada aqui pelo campo direito do ataque. Lucas Romão. Lançamento feito na profundidade, jogada na linha de fundo pro Arthur, na dividida com o Alessandro, Léo Pereira pro jogador de seleção. Uma saída dessa também,
4: mas ele é bonito, Gerson. Hã? Ele é bonito, olha lá.
5: É uma lindeza.

0: Cantei a bola antes, olha só, o Marcos Antônio tá na frente na tentativa de encontrar. Na verdade, o Wendel tentou dar um chapéu de cabeça, sei lá, pra seguir com a bola. Acabou tocando muito forte o Marcos Antônio em posição irregular. Ele acaba virando, batendo e fazendo gol, mas estava impedido. O Daronco assinalou, o Bandeira já assinalou ali na hora. E aí, a bola pro Flamengo. O Flamengo um jogo muito abaixo aqui no Maracanã, Gerson.
1: São 28 minutos agora, torcedor. 28 minutos deste primeiro tempo. A placar é 0-0. 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Aqui tenta sair o Flamengo. O São Paulo aperta na marcação. Tira a bola da defesa do jeito que dá o Flamengo. A bola sai aqui pela direita. Do ataque do São Paulo, o jogo tá parado com um arremesso lateral marcado, e o Dorival Júnior, ex-Flamengo, tá num converserê danado aí. Daqui a pouco, tu manda ele pro chuveiro mais cedo, viu, Aleph?
0: tá no... E é curioso, porque assim, o São Paulo faz um bom primeiro tempo aqui no Maracanã, tá assustando, né? Conseguindo ficar com a posse de bola, conseguindo incomodar o Flamengo. Por sua vez, o Luan não consegue fazer esse papel de articulador no meio de campo do Flamengo. O Flamengo com muita dificuldade para sair jogando. Quando consegue, sai na base do chutão. Mas aí o São Paulo, com o meio campo bem impostado, acaba ganhando essa bola que vem do alto. E aí o Flamengo acaba ficando em maus lençóis ali. O Flamengo com muita dificuldade de conseguir de propor o jogo aqui no Maracanã, Gerson.
1: E aqui o Coelho já mete a bola para Ruan. O Luan já pega a bola, Marcos Antônio. Já abre a jogada para Danozinho. Faz novamente a devolução para Marcos Antônio. Tentou voltar, tenta tocar a bola para o Enio. O Luan acaba tocando na bola. Danielzinho vem para... Ficou na dúvida, vou ou não vou, acabou não indo. Fica fácil ali. E para a defesa do Flamengo, sai jogando com o goleiro Rossi. 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São 29h40. Já vamos marcar 30 minutos desse primeiro tempo. Tem posse de bola aqui na lateral direita de defesa. Jorginho já mete essa bola aqui pelo corredor central. Vem fazendo ela chegar aqui pro Pulgar. Já toca a bola aqui pela esquerda. Bola tocada no miguelo de defesa. Avança o Flamengo. Lançamento foi feito. Vai carregando pelo ali. O Vitão abriu a jogada, soltando a bola na frente. Vem pra pegar a bola pelo ali. Volta a bola um pouco mais atrás pelo campo de defesa. O Flamengo insiste ali naquele corredor da direita. Lançamento pra Samuelino. Abriu a jogada para Lorran, rente a linha lateral, toca na bomba, defesa do São Paulo, é ponte de bola, arremessou lateral para o Flamengo pela direita do seu ataque. 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Meia-noite, Samuel Lindo recebe essa bola ali após a cobrança do arremesso lateral, toca a bola, vem Lorran para ele, não tem bola perdida, não, ele insistiu, vem para cima dele, a defesa vai ao chão, Lorran. Fica pedindo falta, o Daronco falou, levanta, que o pau levanta, segue o jogo. O São Paulo insiste por ali, tentando sair, com Marcos Antônio, prefere voltar a bola ali atrás com o Osório. Tocar a bola por aí é difícil, não é fácil não, é perigoso. Olha o Flamengo tentando agora dar a resposta, vai pintar o lançamento. Samuel Lino para Bruno Henrique, corta a defesa de cabeça, Caleri recuado ali atrás para tocar a bola lá na frente, briga pela bola, Arthur Pulgar agora vem para pegar a bola, soltando a bola para o Alexandre, voltando a bola ali atrás. No miguelo da defesa para Léo Pereira, que está jogando lateralmente pelo setor da direita. 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Aqui, torcedor, você que está comigo na Paranapanema, tá te ouvindo no cardio. Vamos ficando de novo no tempo, porque o tempo não para com vida aí. Primeiro esse ataque do Flamengo, para a bola tocada agora para Alexandre, para Bruno Henrique, jogo jogada de linha de fundo, vai pintando, levantamento, pega fácil o Rafael. Agora sim, torcedor que está de ouvido do cantinho, vamos ficando de olho no tempo, porque o tempo não para. Confira aí que eu falo aqui do tanto o placar do jogo.
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1: você confere comigo, Maracanã, 32 minutos, primeiro tempo. 0. Também.
3: Jogos da 20ª rodada do Campeonato Brasileiro da Série A. Teremos ainda hoje Remo e Vitória lá no Mangueirão às 19h30. Também ainda hoje às 19h30 o Palmeiras enfrenta o Atlético Mineiro lá no Allianz. No Bank Park, o novo nome do estádio. Bola está rolando para a Red

0: Red Bull Bragantino e Curitiba 0x0, também Grêmio e Fluminense 0x0, os jogos dessa rodada. Gerson,
1: como é que você falou o novo nome do estádio aí?
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2: Meu Deus do céu.
1: Quer dizer que o Gustavo Lima está investindo em estádio de futebol, que ele parece que tem umas paradas aí, no bem que Gustavo Lima e não sei o que tem. Aonde está dinheiro, os caras estão atrás, né?
0: Ah, isso é sem fato. Esse é um fato verídico, né?
2: Vai virar estilo greco-goiano, então, o estádio do Palmeiras?
0: Só um detalhe, né? Eu também tenho ações da Nubank, né? Será que eu faço parte dessa sociedade?
1: E olha lá, Samuel Lima para pegar a bola agora para fazer o toque para Lohan. Rapaz, vai em cima para fazer a defesa. O São Paulo, o Flamengo insistiu mais uma vez. A bola aqui fica ali na diagonal para Lohan. Para finalização em cima dele. Está o goleirão Rafael do Tricolor para fazer a defesa. 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
2: Gerson,
1: fala, Alife.
2: Movimentação curiosa aqui no Flamengo. O Lohan, né, já tem pelo menos uns 10 minutos que ele tava. O Lohan começa o jogo centralizado pra tentar organizar o jogo, mas como eu falei, o Flamengo não consegue ter volume de jogo. O que o técnico do Flamengo percebeu? Ele acaba invertendo. O Lohan passa pra ponta direita e aí o Samulino vem pro centro pra tentar organizar o jogo. E aí nessa ele quase encontra o Lohan entrando no facão e o Flamengo quase abre o placar aqui no Maracanã, Gerson.
1: 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E aqui vem insistindo o Flamengo, vendo a tocada na frente para Pedro, e o Wendel acabou escorregando ali na hora de fazer o corte. Vem Marcos Antônio para brigar pela bola royal, pega essa bola, já faz o toque, vem tocando, vem trabalhando bola Flamengo, já na movimentação da jogada, o Jorginho recebeu, gira bem o corte, o lançamento pro Royal, viu? É o Royal que tá aí, não é nem o Usain Bolt, né, o Alif?
2: Pois é, a intenção foi boa, Gerson. O Jorginho viu a investida do Emerson Royal pelo lado direito, e aí tentou encontrar o lateral direito no ponto futuro, né, como diriam. Mas aí a bola foi forte demais, o Emerson Royal acaba não conseguindo chegar a tempo. O Flamengo sobe aqui nesses últimos 5 minutos de primeiro tempo, Gerson. O Flamengo consegue agredir um pouco mais o São Paulo, consegue ficar um pouco mais com a posse de bola no campo adversário, Gerson.
1: E aqui vem tocando a bola, tenta sair ali atrás do campo de defesa. Lucas Ramon mete a bola na frente, faz o toque para Arthur, bateu a bola de primeira, clareando a situação para ali. Vem Vitão para fazer a cobrada de bola para o time do Flamengo, tocou. Bola para Alexandre, agora vem bola para Jorginho. Jorginho volta, a bola toca para Pulgar, recolhe Pulgar aqui no miolo do gramado, já faz o toque, vai simbora Royal, camisa 22, o Mengão já faz o toque. Novamente para Pulgar, que volta, que começa tudo um pouco mais atrás para Léo Pereira, que abre a jogada aqui para Vitão, ainda na esquerda pelo campo de ataque, pertinho da linha, aquele do gramado, Alexandre para Samuel Lino. Vem Bruno Henrique, ficou sentindo Bruno Henrique, o Daronco falou: bora, bora, bora, bora, bora, bora, levanta que não adianta. Bruno Henrique levantou, ficou reclamando. Olha o São Paulo tentando fazer a investida, bola jogada agora com o Luciano, toca gente a linha lateral para Arthur. Arthur tem um pouquinho de dificuldade, vem para pegar a bola. Olha o Flamengo, Danielzinho para fazer. Saiu bem do adversário. O Flamengo tem a posse da bola. Samuel Lino mete essa bola para Pulgar. Recolhe com tranquilidade aqui na grande quadra. Já atacou para Lohan. Para Royal. Bola quente a linha lateral. Nova bola solta novamente para Lohan. Voltando a bola para Pulgar, que recolhe pertinho do grande círculo. Faz a inversão de jogada. Bola bem na diagonal aqui pelo corredor da esquerda. Bola para Jorginho. Ele toca. Faz o toquinho curto novamente para o Pulgar. Pulgar já toca a bola curtinha por ali. Vem trabalhando a bola Flamengo. Tocando a bola, insistindo ali com o Léo Pereira. Parte com a bola dominada para abrir aqui na esquerda, é o que ele faz, ele procurou, achou o Jorginho, agora Alexandre para fazer o cruzamento. Arboleda tira, faz o corte para o time do São Paulo. O Danielzinho tirou dali, de qualquer maneira solta a bola para Arthur, ficou caindo no gramado. E o Daronco agora deu, demorou um pouquinho, mas agora deu. E a defensiva do Flamengo entendeu que ele marcou na pressão e foi para cima dele.
2: Não, mas faz falta, Gerson. Durante a tentativa de passe do Arthur, né, ele acaba sendo empurrado pelo Jorginho ali nas costas e vai ao chão. Falta bem assinalado pelo árbitro, Gerson.
0: Ô, Gerson,
1: fala.
0: Será que o Daronco tá com um delay aí pra Demora pra marcar o lance, né?
1: Ah, ele tá pensando que é transmissão da Cazé.
0: Tá ácido o menino, não?
2: Tá perigoso.
0: Detalhe.
1: Oi.
0: 2x2 em finalizações. Duas finalizações do Flamengo, duas do São Paulo. Os dois chutes do São Paulo foi pra fora. O do Flamengo, um deles pegou na trave, né? Então o Flamengo tem aí uma quantidade melhor de acertos, né? De dois chutes, um foi na trave. Posse de bola, 47% pro Flamengo, 53% pro São Paulo. São Paulo tem mais posse de bola, mas não sabe o que fazer com ela quando a tem, né?
1: O Aleph, pelo que eu disse, o Felipe ali, faz o ouvinte, já que a função do rádio é mexer com a imaginação do ouvinte, faz o nosso ouvinte entender que as jogadas estão concentradas ali na linha intermediária de ambos os ataques, né? Ou seja, próximo da área, muito pouca coisa acontecendo, seria
2: muito
1: isso?
2: Muito pouca coisa, um jogo muito truncado no meio campo. O São Paulo acerta muito bem a marcação ali no meio, com o Pablo Maia, Danielzinho e Marcos Antônio. Marcos Antônio, inclusive, fazendo mais do que a marcação, né? Participando muito das jogadas ofensivas, da tentativa da criação, pelo menos. O Flamengo, por sua vez, agora deslocando o Samuel Lino para o centro, consegue um volume de jogo. Eu ia dizer que eu disse que o Flamengo estava jogando, não tinha volume de jogo nesse primeiro tempo, mas consegue igualar, enfim, consegue incomodar um pouco mais o São Paulo. O São Paulo se aproveita muito das falhas do Flamengo no campo de defesa, né? O Flamengo tenta encontrar essa bola em transição rápida, então toca muito essa bola, e aí o São Paulo sobe a marcação e acaba nos melhores momentos conseguindo desenvolver ou tentar pelo menos incomodar. Porque o São Paulo, quando tem a bola no campo de defesa, pouco produz, encontra muita dificuldade para transicionar essa bola da defesa para o ataque. E aí, nesse abafa que dá no Flamengo, lá na área, na defesa do Flamengo, acaba conseguindo incomodar, consegue criar, tentar criar pelo menos alguma coisa. O Flamengo, como você pode ver aí, mais um erro no passe, no passe ali na intermediária. O Flamengo com muita dificuldade de fazer essa bola girar, Gerson.
1: E aqui, torcedores, já vamos marcar 40 minutos. 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E aqui, torcedor, trabalhando bola no centro para o time do São Paulo. Prefere voltar aqui atrás. No miguel, defesa. Já vem tocando a bola para a boleira já toca a bola aqui pela direita, abrindo a jogada, vai puxando a jogada, levantamento feito na frente, na cavadinha, vem Caleri agora, ali é do jeito que ele gosta, soltou a bola na direita para Arthur, tentou fazer o cruzamento, vem para cima dele, Vitão, a bola vai passando, liga de fundo, escanteio para o São Paulo fazer a cobrança. 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Alô, Claudemir e toda a equipe. 40 minutos e vem o torcedor. Galeri tá lá, tá pedindo. Léo Pereira coxando todo por ali, porque sabe que vem chumbo grosso na zona de perigo. Daronco já falou, manda vir, vai suspender. Olha o escanteio, Arthur no levantamento, bateu fechadinho no meio do gol. Pedro subiu, sobe também o Rossi. Pablo Magalhães chegou, vem trabalhando bola, Daniel vem abrindo a jogada agora, metendo bola para Arthur. Vem para cima dele para tirar. Daniel Pedro está lá atrás ajudando a defesa. Houve um toque para ali. A arbitragem parou e marcou a saída de bola para o Flamengo aqui no seu campo esquerdo de defesa. 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Torcedor ligadinho comigo, você que está aqui na para, na panela de ouvido do cartão. Vamos ficando de olho no tempo, porque o tempo não para. Confira aí que eu falo aqui. Gutão de placar do jogo. Na Paranapanema, você confere agora 41 e meio do primeiro tempo no Maracanã. 0 também.
0: Destaques agora para a tabela do Campeonato Brasileiro da Série B, também na 20ª rodada. A bola está rolando para Londrina e Novo Horizontino. E lá no estádio do Café, o Londrina vai perdendo por 2-1 a favor do Novo Horizontino, né? Um dos gols foi marcado por Rômulo, o outro pelo Robson. A dupla de R's do ataque do Novo Horizontino, fazendo gols aí 2-1 para o Novo Horizontino, por enquanto, lá na Série B do Brasileirão. Amanhã tem Sport Cuiabá às 19h30 e também tem o Atlético Goianiense lá no Antônio Atioli, enfrentando o vice-colocado da Série B, o Operário de Ponta Grossa. Gerson?
2: O Londrina tá com um R novo, né?
0: Um R novo no Londrina?
2: No ataque. Eu não busco pra lá, se não me engano.
0: Ô, louco.
1: E aqui, torcedor, o jogo tá parado com falta marcada pro Flamengo, fazendo a cobrança. Vamos ver quem é que tá se preparando por aí, vai ser cobrada a falta. Léo Pereira, Pedro lá na entrada da grande área, vamos ver quem é que vem pra fazer a bola subir. Tem Samuel Lino, tem Lohan, será que vem de direita, será que vem de canhota? 43 minutos, apitou, autorizou, levantamento feito, sai o goleirão Rafael de Souza na bola. Vem Lohan para brigar por ela, briga também por ali, o ataque vem Luciano para tirar dali para fazer o corte de qualquer maneira. Arthur já faz essa altura de bola, boa jogada para cima do São Paulo. Danielzinho vem para cima dele para tirar dali, pulgar de qualquer maneira, botando a bola para fora. Não pegou, camisa 5 do Flamengo, tocou na bola, a bola passou o campo, acabou, tem aqui mesmo lateral marcada para o tricolor. Alto socorro, Rodrigo do Fabrício, precisa é só ligar para o Fabrício do Guincho 998-913-877 para Pirajuí região. Abraço lá para a fartura para o amigo Tony Toninho Mendes, ele que ouve, ele que é ouvinte estilo raiz, viu, galera? Ouve no radinho, viu, seu Felipe?
0: Como é o nome?
1: O Toninho Mendes.
0: Toninho Mendes, um forte abraço pra ele. Aproveitar, né, e agradecer toda essa galera que fica na audiência com a gente, ligadinho no 99.1. Tem também lá em Cerqueira César com o rádio ligado. Ele, o senhor Agenor, tá lá com o rádio ligado, sempre na audiência. Também é um daqueles raízes que prefere um rádio mesmo, né? Ah, que TV que nada, eu quero escutar no rádio mesmo, que tem mais emoção.
1: Bora, obrigado pra essa galera. Alô, seu Agenor, grande abraço, tá lá em Cerqueira César. A vez não tava na transmissão, porque Cerqueira César, a cidade que faz amigo. O que que houve embaixo, Birubiru? Pau quebrou. Ah, Timuri!
0: Michel, tô bem. Oi. E só também um detalhe, o pessoal pode mandar mensagem no nosso WhatsApp, né? No WhatsApp da rádio, 998-330610, 998-330610, pode mandar mensagem, participar com a gente no WhatsApp da rádio, além de comentar na nossa live no YouTube e também no Facebook, que a gente manda um abraço aqui, pessoal ligadinho com a gente na Paranapanema 99.1, que é multiplataformas.
2: Gerson.
1: Opa, fala, Alife.
2: Subiu a plaquinha aqui, vamos a 47. Mais dois.
1: É, tá bom, tá de bom tamanho, né, Alife?
2: Tá de bom tamanho o jogo. Um jogo com poucas faltas, né? Pensando no nível do futebol brasileiro, 15 faltas apenas. Mas ele teve pouca paralisação, enfim. Não tivemos nenhum cartão, inclusive, nesse primeiro tempo. Um jogo morno, Gerson, um jogo morno.
1: 45 minutos e meio agora, já passamos meio minutinho valendo o tempo regulamentar. Obrigado lá pro meu filho, né, o Gercinho Almeida, que tá lá na Santa Casa de Avaré. Vai ficar um tempo sem jogar futebol, fraturou o pé, tá lá com a dona Adriana, pensando na vida, maior resenha, colocar as conversas no lugar, hein? Mas terça-feira tudo se ajeita. A Beatriz Lima também, né? Tá lá em Partura, William, o Benício que tá chegando por aí, família aumentando e, claro, a responsabilidade também, né, professor?
2: É, Gerson.
1: Como diz, né, Lima? É Erlig que nos diga, né?
0: Erlig que nos diga, né? O Erlig que gosta bastante de ler a Bíblia, né? Só que esses tempos atrás ele pegou a Bíblia e leu lá, né? Crescei-vos e multiplicai. Ele falou, isso aqui, essa bênção é pra mim, eu vou tomar posse dela. E tá multiplicando. Então, forte abraço pro nosso grande irmão Felipe Erlig e a esposa dele, a Jéssica, a família é crescendo cada vez mais.
1: Falaram aí que ele não veio hoje porque tá esperando o primo, é verdade? Que história que é essa aí?
0: Rapaz,
1: falaram, não falaram?
0: Falaram aí.
1: 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Fone 3351-3891, alô Marcão, alô Galão e toda a equipe aqui, vem chegando o Flamengo, o São Paulo, vem ali, o Caleri, Pulgar, vem pra fazer a defesa, mas o árbitro já falou, ó, tá bom, já avisaram que vai esfriar o lanche, vamos descansar um pouco, daqui uns 15 minutos a gente volta, trilho, apito, o árbitro aponta o centro do gramado e termina o primeiro tempo, Alife.
2: Fim do primeiro tempo, jogo morno aqui, Gerson. Você falou 15 minutos de descansinho. O jogo do Corinthians-Bahia hoje, o Bahia demorou 21 minutos pra voltar pra campo, Jess.
1: É que tava duro de quebrar o coco.
0: Mas é que o Rogério Ceni gosta de falar bastante, né?
2: Pra além de tudo, tivemos essa. Um jogo morno aqui, Jess. Um jogo morno, o Flamengo com muita dificuldade de transicionar, o trio de meio campo de São Paulo fazendo uma boa partida, tirando qualquer possibilidade do que o Pedro seja acionado ali. Vamos ver o que vai ter de movimentação dos técnicos, né, pra esse segundo tempo, ver quem se alguém volta diferente. Jess, tô com o Eric Pulgar aqui pra falar com a gente. Pulgar, no primeiro tempo equilibrado, mas de poucas chances claras. A melhor foi a sua, né? Bola na trave. Por onde passa o caminho pra buscar esse gol no segundo tempo? Tem uma fã sua ali pedindo camisa. Tava até chorando, viu? Depois vai lá. Valeu, Pulgar, obrigado. Chegando aqui o Caleri também, do São Paulo. Caleri, boa noite. O São Paulo conseguiu um jogo equilibrado, né? O São Paulo bem equilibrado. O que está faltando, na sua opinião, para o São Paulo desequilibrar e conseguir fazer o primeiro gol?

0: Valeu, galera. Gerson, então foi isso, ó. Entrevistas aqui no gramado. O Caleri falando sobre essa dificuldade, né, de São Paulo na criação. O Pulgar dizendo que o Flamengo precisa incomodar mais o São Paulo. É isso. Vamos ver o que vai ter de mudança, né? Se vai haver alguma mudança nos dois times para fazer um segundo tempo diferente. De novo, um jogo morno. Flamengo errando muito passe. O São Paulo com muita dificuldade para sair da defesa para o ataque, a não ser quando incomoda o Flamengo lá na frente. E aí, uma outra coisa que eu acabei observando, não sei se o Lima vai concordar, o Arthur fazendo essa volta para ajudar, né, fazer uma dobrada ali com o Lucas Ramon pelo lado direito, o São Paulo acaba perdendo o que tem de melhor do Arthur, que é esse um contra um lá na ponta, né, ele conseguiu uma jogada onde ele consegue um cruzamento, mas o Arthur pouco participou do jogo no sentido de incomodar ou de atacar o Flamengo, né, de criar essa pressão de maneira individual, que é o jogo que o Arthur produz de maneira boa. Muito, não sei se foi, claro, existe a questão tática, né, do Dorival. Eu não sei se o Dorival acabou pedindo para ele fazer esse recuo, mas eu acho que o São Paulo acaba perdendo uma oportunidade de repente conseguir abrir o placar recuando tanto o Arthur assim e impossibilitando, porque eu percebi que nas vezes que o Caleri foi acionado no ataque, o Caleri sozinho sem conseguir encontrar encontrar alguém para distribuir esse jogo, e aí de repente o Arthur ou o Luciano encostando nele acaba conseguindo desequilibrar ou enfim encontrar o caminho do gol para a equipe do São Paulo, Gerson.
1: Você falou uma coisa aí que muitas vezes o torcedor questiona assim, ué, mas o mesmo time só trocou de treinador, então os caras estavam polemizando contra o treinador anterior. Aí você me fez lembrar de alguns acontecimentos que a gente já viu recentemente no futebol, não só o São Paulo, o próprio Flamengo, mas enfim, muda o treinador e de repente o cara já estava ali vendo e tal, procurando aquele negócio. Treinadores todos ficam de olho porque ele sabe que a qualquer hora ele pode estar aqui, pode estar ali, enfim. E de repente o cara fala: pera lá um pouco, esse jogador aqui, do jeito que ele estava jogando, não estava rendendo. Então eu vou armar aqui, vou ajeitar ali. E dois jogadores no meio de 11, quando eles passam a render mais, eles passam a fluir melhor e passam a criar espaços para o companheiro jogar também. Por isso que a gente sempre vê essa mudança rápida nos esquemas táticos aí, quando acontecem essa forma de treinador, né? Nós tivemos um exemplo, salvo engano, no Palmeiras. Rony, quem foi? Mas enfim, o cara não rendia. O professor Luxemburgo chegou lá, o cara estourou. Então, muitas vezes, né, você com a sua fala, você me fez lembrar nisso que acaba sempre ocorrendo nas equipes de futebol. De atletas que até então tinham certo potencial, troca o treinador, ele passa a não render. Lá na frente esse treinador vai embora, vem alguém que estava vendo isso e de repente o cara muda. E um jogo de hoje, por exemplo, bastante preso ali entre as duas linhas intermediárias. Aquilo que você falou, o cara tem aquela função que ele gosta, que é cair pela ponta, que é meter a bola ali pelo meio, seja para o alto, seja rasteiro. E, de repente, ele não consegue fazer. Por quê? Porque a bola não está chegando nele. Se não está chegando, aquilo que você falou, né? A transição está difícil. Né?
0: Acredito que seja uma leitura tática do Dorival, muito porque o Flamengo explora muito essa saída em velocidade pelas laterais, né?
1: Então, e o Dorival também conhece bem o Flamengo,
0: conhece,
1: os jogadores.
0: Então, né? o Dorival acaba recompondo a linha de meio campo para evitar essa espetada, né, tanto do Bruno Henrique. E aí, vale lembrar que o Arthur tá jogando pelo lado direito de ataque, lado esquerdo do Flamengo, com o Bruno Henrique, inclusive. Então o Arthur acaba fazendo essa dobrada, talvez para impedir um avanço ou uma possível escapada do Bruno Henrique em velocidade. Mas aí é aquilo, né, você acaba, como diria meu avô, calçando o Zé e descarçando o Pelé, porque daí você perde o poderinho de ataque. É isso, vamos ver como é que volta o segundo tempo, Gerson.
1: Muito bem, hora do nosso intervalo. Daqui a pouco a gente retorna com o professor Alif, com o Felipe Lima, trazendo aí os destaques deste intervalo. Hora e a vez do professor Pedro Luizetti, em seguida a gente volta.
2: Amigo! amigos da Paranapanema, intervalo de jogo, hein? Que jogão! Grêmio de Porto Alegre e Corinthians. A equipe da Paranapanema, como sempre, dando um show de neste domingo, 18h30, aqui na Paranapanema, tem Flamengo e São Paulo, Campeonato Brasileiro. 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
2: Muito bem, estamos de volta, intervalo de jogo para São Paulo, Flamengo e São Paulo no Maracanã. Daqui a pouquinho a bola já vai rolar. Antes que a bola role, passar rapidinho pelos números do primeiro tempo. Tivemos aí números, bons números, né, nesse primeiro tempo até agora, entre Flamengo e São Paulo. A posse de bola a gente já tinha falado um pouquinho antes, né? Terminou da mesma forma: 47 para o Flamengo, 53 para o São Paulo. Troca de passes, a precisão, né, desses passes certos: 85% do São Paulo, 84% do Flamengo. Ambas as equipes erraram 40 passes no primeiro tempo e as finalizações terminaram: 3 finalizações para o Flamengo, 2 para o São Paulo. O Flamengo ainda teve um chute na trave, né? Duas finalizações no gol, uma na trave. Impedimentos, 1 para cada lado. Os destaques, por enquanto, nenhum cartão amarelo nem vermelho e 9 faltas para cada lado, portanto, 18 faltas neste primeiro tempo. Agora, Gerson de Almeida, toca daí para toda a audiência da Paranapanema 99.1 multiplataformas, porque a bola já vai rolar neste segundo tempo. Gerson!
3: Opa, voltamos, torcedor! 19:36, hora oficial do Brasil, tá valendo, a bola tá rolando no segundo tempo. A bola rola, trazendo emoção. Já tem passe de bola do São Paulo aqui atrás com a Arboleda. Abre a jogada, uma jogada perigosa, tocando a figurinha aqui dentro da grande área. Osório já faz o toque de bola para o Wendel. Wendel para Marcos Antônio. E a arbitragem já parou. Pegou o que no lance aí, Alife?
4: A arbitragem instalou lateral ali, né? Na tentativa do Marcos Antônio. No passe de letra ali. E aí, lateral que o Flamengo já botou em jogo. Já se vem pelo canto direito com o Emerson Royal.
3: Já vem pelo jogo, vem trabalhando bola com o Royal. Já usa o corpo para ali, vem para cima dele. O árbitro acabou pegando falta. A arbitragem acabou parando o jogo, pegando falta, parado o jogo aí, Alife.
4: Jogo parado, Gerson. Na tentativa ali do Emerson Royal, ele acaba perdendo a bola pro Arthur. E aí, na retomada, o Marcos Antônio toma a frente dele. Ele puxa o jogador de São Paulo. Vou te falar, o Marcos Antônio, pra mim, até agora, claro, começamos o segundo tempo, melhor da partida. Muito participativo o camisa número 8 do São Paulo, Gerson.
3: 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Aqui, torcedor, já chegamos a marca de 2, trabalha a bola, Flamengo. Parte com a bola dominada, vai carregando São Paulino. Bruno pede a bola na esquerda, recebeu Bruno Henrique para fazer o toque por baixo. Tira a defesa do São Paulo. Armoleda está balançando para ali, puxando a bola para fora. Está marcado o escanteio, o primeiro deste segundo tempo, Alipe.
4: Escanteio para o Flamengo, Gerson. Escapado de Bruno Henrique pelo lado direito. Ele tenta encontrar Pedro no centro ali da grande área, mas aí bola que o Arboleda corta, se perde pela linha de fundo e é escanteio que o São Paulino vai cobrar, Gerson.
3: Se prepara São Paulino para fazer a cobrança. Do escanteio, levantamento feito, bateu aberto no segundo poste. Vem Vitão, vem para fazer o cabeceio. Vem, a bola passa sobre o gol do Capaio, vai-se embora para a linha de fundo. É tiro de meta, Saprute pro São Paulo, repor a bola em jogo. 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Tem saída de bola. O São Paulo enrolando um pouquinho nessa saída aí, chamando o Flamengo. Isso é perigoso, hein, Alif?
4: Pois é, o São Paulo tenta ali uma saída de bola, né? Chamando, convidando o Flamengo a subir a linha de marcação e aí tentar encontrar uma escapada, né? De repente o Arthur ou o Luciano entrando em velocidade, mas como você bem disse, é um tanto quanto perigoso, Gerson. O Flamengo é um time muito técnico, né? Tem bons jogadores. De repente, uma dessa acaba a isca acaba não dando certo e aí o peixe morre pela boca, Gerson.
3: 4 minutos agora e meio desse segundo tempo de jogo. Vem para pegar a bola, Goiás. 2 jogadores do São Paulo para cima dele. Para lá, para cá, tocou. Olha o São Paulo para pegar, para tentar sair aqui na sua lateral direita. Vem ali o Flamengo. A bola saga, arbitragem marca. Paralise marca. Marcou o que nesse lance aí que ficou meio confuso, Alex?
4: Ficou tanto quanto confuso. Danielzinho tendo na tentativa de escape pelo lado esquerdo. Marcou lateral, Gerson. Lateral que o Flamengo, o São Paulo já botou em jogo.
2: Informação.
3: Fala, Lima!
2: Enquanto nós estávamos no intervalo de jogo lá no Estádio do Café, no último minuto do primeiro tempo, tivemos o terceiro gol do Novo Horizontino sobre o Londrina, né? O gol foi marcado pelo Reidney. Reidney é o nome dele, que fez o terceiro gol do Novo Horizontino, 3-1.
3: E olha lá, o Lucas Ramon pelo São Paulo. Lucas Ramon bateu em cima da defesa, escanteio marcado pelo São Paulo lá pela direita do seu ataque. 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Vai ser cobrado o escanteio pelo São Paulo. São 5 minutos e meio desse primeiro segundo tempo de jogo. O São Paulo quer abrir o marcador. Arthur pede Calera. Bateu fechadinho no primeiro poste. Saiu Rossi, tira de soco para cortar para o time do São Paulo. São Paulino fica observando a bola. Vem sobrando para Danielzinho. Abriu a jogada para Arthur. Do jeito que ele gosta, a jogada aqui. Pegando a linha de fundo. Cruzamento. Vem com o Castelo. Luciano para tentar fazer o cruzamento. Não deu. Não conseguiu fazer o domínio. Corta o time do Flamengo. Sai jogando lateralmente ali pela esquerda. Bruno Henrique vai para pegar a bola. Conseguiu ganhar no adversário que toca na bola. Remesso lateral marcado para o Flamengo fazer a cobrança. 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Obrigado a toda essa galera pela audiência e, claro, pela credibilidade aqui com o nosso trabalho. Vamos atingir a marca de 7. Vitão está jogando pelo Flamengo. Aqui pela direita, defensiva. Dorival Júnior ali na beira do gramado, e o Vitão volta, começa tudo aqui atrás, lançamento feito lá na frente, tocada a bola lá na frente do Léo Pereira, tocou no vazio, jogou poeira no vento, né? Sumiu, virou pó, sumiu, se escafedeu, ninguém ali, hein, o Alif?
4: Ninguém ali, é o Flamengo pulando, né, o meio campo, né, não consegue projetar, não consegue funcionar. E aí o Léo Pereira tentou achou, como diria um amigo meu, achou que era Demir Dagui e tentou encontrar o Pedro ali em velocidade, pra ninguém. Bola que o Rafa fica com o Rafael e faz saída com a defesa, Gerson.
3: E aqui o Osório já pega essa bola na esquerda, defensiva, lançamento feito lá na frente, ainda vai curtindo ali, ponteirão, canhoto, Caleri vem pra cima dele, joga ali o corpo em cima, Vitão, mas a bola sai. Ah, está marcado ali a saída de bola, marcado o tiro de metas pelo Flamengo. 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Já vindo, trabalha a bola para o Flamengo. Léo Pereira, quem pega, quem volta. A bola aqui atrás, toca no campo de defesa. Trabalha o Flamengo agora com tranquilidade. Pega ali o Vitão. São Paulino volta. Bola um pouco mais atrás. Novamente para Vitão. Vitão para Jorginho. Para Léo Pereira. Agora vai trabalhando aqui pela esquerda defensiva. Rompe a divisória do gramado. Léo Pereira para um pouquinho. Faz o break por ali. Já fez o toque. Vem pro lugar para receber. Para virar essa jogada. Para meter a bola para Vitão. Recolhe o Vitão. Volta. Começa tudo aqui atrás no campo de defesa. Novamente ele faz o toque de bola para o Pulgar. Já articula a jogada com o Jorginho ali na meia esquerda, metendo a bola pela ponta. Alexandre, devolução feita para Jorginho. Faz o giro de campo, toca a bola um pouco mais atrás para o Pulgar. Pulgar faz o toquinho curto por ali. O Flamengo insiste ali com o Léo Pereira para Jorginho de novo. O São Paulo vem ali. Danielzinho vem na pressão. Houve a disputa da jogada por ali. Danielzinho sobe, briga, vai para cima. Léo Pereira. No confusere todo por ali, a bola acabou saindo, a lateral para o São Paulo, Olivier.
4: Lateral para o São Paulo, Danielzinho brigando com gigantes, Bruno Henrique e Jorginho ali, e acaba conseguindo ficar com o lateral. Gerson, o Flamengo acaba. Eu vi o Pulgar recuando ali para fazer a linha defensiva, né? Com o Vitão, Pulgar e Léo Pereira. Ele espeta, portanto, o Alexandro e o Emerson Royal na linha de centro de campo. Pro Bruno Henrique e também pro Lohan poder ampliar esse campo. Então, assim, o Flamengo, percebendo a ideia do São Paulo de, né, de recuar o Arthur e fazer aumentar a população ali no meio-campo, agora tenta diminuir essa linha defensiva e aí espeta os alas para poder ampliar o campo, para de repente conseguir surpreender a linha de defesa do São Paulo. E vem a Arrascaeta pelo jeito aí, viu, Gerson?
3: E aqui, torcedor, você vai conferindo comigo o teste do primeiro tempo. Arrascaeta daqui a pouco em campo. O Gata vai partindo com a bola dominada ali pela esquerda. Faz a soltura de bola fora pela ponta. Alexandre, tome cruzamento na marca de pênalti. Cruzamento veio para o Pedro. Lohan faz o toque de bola para trás. Emerson Royal de novo para Lohan. Jogada de linha de fundo. Novo cruzamento. Olha lá, Bruno bateu. Disparo, meu goleiro. Se estivéssemos no estádio e pago o ingresso, essa defesa estava pago o ingresso, né?
4: Que belíssima defesa do camisa 23 de São Paulo, goleiro Rafael. Defesaça. Bola para Lohan, ele cruza. E o Bruno Henrique na jogada, que ele é a característica dele, né? Muito veloz, mas o Bruno também é um atleta muito alto. E aí ele ganha dos defensores de São Paulo, cabeceia, testa firme. Uma bola que ia no ângulo. O Rafael opera um milagre e o jogo se mantém 0-0 com 11 minutos do segundo tempo, Gerson.
3: Rafael faz a defesa que valeu o ingresso até aqui para o torcedor do São Paulo. Agora pode pintar, olha a cabeça que a bola solta para trás, vai entrando, agora passou, tá lá!

0: do Flamengo, Léo Pereira, o nome dele. Um gol de zagueiro. Abre, abre, abre o marcador. Léo Pereira, Léo Pereira, Léo Pereira. Cobrança de escanteio de Lohan. Ouve o cabeceio. Léo Pereira chegou pra tocar na bola. Chegou pra tocar na bola. Léo, Léo, Léo, Léo Pereira. Abre o marcador. De centroavante, lateral, o zagueiro que vale a bola na rede, Alif.
1: Pois é, o placar tá inaugurado aqui no Maracanã, Gerson. Cobrança de escanteio, Lohan, o Jorginho faz a casquinha no primeiro pau e aí apagão na defesa do São Paulo. Léo Pereira entra sozinho. Se na primeira deu pro Rafael fazer milagre, dessa vez ele caiu de bumbum no chão, Gerson, deu pra ele não. E aí o Flamengo abre o placar e, pra além disso, o Flamengo vai mudar aqui, Gerson. Sai 99, Lohan, entra 10, Arrascaeta. O Flamengo tem faz o primeiro aqui no Maracanã, Gerson. 99.
0: Arrascaeta em campo, já começou mudando o treinador do Flamengo. Atenção, torcedor, você que está comigo na Paranapanema. 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Tá de ouvido do cartão, vamos ficando de olho no tempo, porque o tempo não para. Confira aí que eu falo aqui com tanto o placar do jogo. Na Paranapanema você confere agora 13 minutos do segundo tempo no Maracanã. 1-0.
2: E os destaques da 20ª rodada do Campeonato Brasileiro da Série A, tivemos ontem Atlético Paranaense 2, Internacional 0, Santos 2, Chapecoense também 2, Vasco e Mirassol ficaram no 1-1. Hoje mais cedo, no Mineirão, Cruzeiro perdeu para o Botafogo e lá na Fonte Nova, Bahia e Corinthians ficaram no 1-1.
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0: Show de bola para você aqui na Paranapanema, equipe campeã de esportes, liderada por Adriano Dias, Odeir Ferzinho e Pedro Donizete. 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Tem muito jogo pela frente, mas isso dá um certo conforto pro Flamengo e automaticamente um baita de um desconforto pro São Paulo, hein, Alif?
1: O Flamengo não fez um primeiro tempo, volta pro segundo tempo mais agressivo, né? Encontra ali uma boa jogada pelo alto com o Bruno Henrique e aí de novo pelo alto acaba conseguindo encontrar e fazer o primeiro gol. O São Paulo, por sua vez, que vinha fazendo um bom primeiro tempo, principalmente com o trio do meio campo, acaba, como você bem chamou atenção no começo da partida, atraindo o Flamengo pro ataque, e aí a gente sabe que a equipe do Flamengo é muito bem qualificada. Para além disso, a bola aérea para a equipe de São Paulo não é uma grande vantagem, né? Afinal tem atletas pequenos, o Wendel, Arthur, Danielzinho, e aí o Flamengo se aproveita disso e faz o primeiro aqui no Maracanã, Gerson.
0: E olha lá, subiu a bandeira. Sobe a bandeira, não tá valendo mais nada, Alif.
1: Subiu a bandeira, o auxiliar lá de cima, o Michel Stanislau acaba pegando posição de impedimento do Pablo Maia e aí o Rossi vai botar pra jogo, Gerson.
0: 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Olha o Bulgar para fazer o lançamento, tocar ali na frente. Vem Pedro agora tentando ligação para Bruno Henrique. A bola toca na defesa, saindo pela esquerda do ataque do Flamengo. Arremesso lateral marcado para o Mengão repor a bola em jogo. 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São 16 minutos agora. Bola recuada aqui atrás pro goleirão do Flamengo. Olha lá, bola tocada lá na frente. Vai-se embora. Vem a Arrascaeta agora. A bola veio de lá de trás. Ele percebeu que o jogador São Paulino tocou na bola, fez a proteção, o Pibojão ali e ganhou o escanteio. Malandrão ele, hein, Alex?
1: Malandrão. Belo domínio do Arrascaeta, né? O Rossi dá-lhe o chutão ali pra frente, ele domina no bico, acaba tirando o Osório da jogada, e aí percebendo, como você bem disse, percebendo o toque do defensor do São Paulo, acaba ficando com o escanteio. Gerson, o Arrascaeta vem de 94 dias sem jogar, viu? Não jogou nenhum jogo na Copa, fraturou a clavícula, é você.
0: Olha lá, é Arrascaeta quem pra vaza, o cruzamento, o levantamento foi feito, o cabeceio por ali, Léo Pereira vai pela briga, Pedro tentou fazer a bicicleta por ali, não deu pra ele, bicicleta da academia, pedalou e não saiu do lugar, né?
1: Não saiu do lugar, Jéssica. Ele... Mas assim, foi um movimento bonito. Primeiro cartão do jogo, Gerson.
0: Primeiro cartão.
1: Amarelo para Alexandro.
0: Ele trouxe o cartão amarelo?
1: Trouxe
0: foi?
1: O cartão. Trouxe
0: que
1: cartão.
0: Ele, trazer,
1: ele
0: não,
1: foi buscar, talvez no segundo tempo ele foi buscar. cartão pro Alexandro. Ele, na tentativa ali do Arthur, na escapada. O Alexandro foi chutar a bola, acabou chutando o Arthur. É que dá para confundir, Gerson.
0: 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Rossi, levantamento feito ali no meio do gramado, raspou de cabeça por ali, sobrou ali no Pedro e acabou perdendo a bola, não fez o domínio, o Endo, Danielzinho agora, bola solta aqui pelo corredor da esquerda, Marcos Antônio é quem vai carregando, o Endo fez a passagem por ali, Caleri pede, ele preferiu tocar a bola pelo meio, vamos ver o que vai fazer por ali, tocou um pouco mais à frente, o São Paulo insiste aqui pelo corredor da esquerda com o Danielzinho, já faz a soltura de bola, voltando um pouco mais atrás, o São Paulo, o Flamengo todo colocado ali na chuva, defesa, mas o São Paulo acaba ficando com o arremesso, lateral após o toque do defensor do Flamengo, tem pressa o tricolor na marca dos 18 minutos e meio, já bota a bola em campo, qualidade vistoria veicular, imprensa 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Abraço lá pra galera em Ponta Grossa, galera do rádio, moçada que sempre também está acompanhando o trabalho, a gente ouve a galera por lá, eles ouvem a gente por aqui, alô Candinho, o palmeirense Candinho, o monstro de Tararé, que faz sucesso no rádio dizendo, alô, Candinho, vai voltar com a equipe por aí, o fantasma tá assombrando todo mundo, será que vem assim com essa pegada pro retorno? Se sim, é Série A, se tem Série A, o Candinho vai voltar. Abraço, campeão, obrigado aí, sempre parceiro, sempre trocando audiência, aqui 19 minutos agora, bola solta, voltada aqui atrás pro goleirão Rafael, ele vai sair jogando aqui no miolo da sua defesa,
1: Gerson.
0: É aquela saída de bola perigosa do São Paulo, sai pra lateral, prefere sair pelo miolo de defesa, é da mole demais, hein, Alex?
1: O Flamengo todo armado ali, né, Pedro Arrascaeta, Samulino e Bruno Henrique fazendo a pressão, de olho em qualquer erro ali ou num vacilo do defensor pra conseguir ampliar. Vai ter modificação do São Paulo, viu, Gerson? Vem dois pelo jeito, Ferreirinha e Vitor Sá. Já ali no banco de reserva, já confirmo quem sai.
0: Ô Lima, você que tá mais ligado nessa galera São Paulina aí, ô Lima, essa mudança aí, o que você acredita que pode acabar acontecendo, meu caro Lima?
2: Bom, o Vitor Sá é estreante, né? Jogou no Botafogo, teve uma passagem rápida pelo Botafogo, poucos gols na carreira, costumava jogar sempre de 9, né? Um centroavante, mas também tem características de ser aquele atacante um pouco mais móvel, né? Então acredito que é mais uma querer mexer no ânimo do ataque São Paulino. O Ferreirinha é o jogador da bagunça, né? Pra mim, Ferreirinha e Arthur tinham que estar jogando junto. um em cada lado, para fazer a bola chegar até o Calleri. O problema do São Paulo passa pelo meio campo, né? A criação. Hoje tá o Luciano nessa função. O Luciano não é um meia criador.
1: Participou muito pouco da partida hoje.
2: E muito apagado também. E a questão que mais vem à tona é... O São Paulo sofre muito com bolas paradas. E todo o retorno de segundo tempo, o São Paulo volta morto. Eu não sei, mas eu acredito muito que no intervalo dos jogos, eles devem dar feijoada pros jogadores do São Paulo.
4: ou comer o pepino azedo, né?
1: Tem essa também.
4: O pau torou aí, Aleph.
1: Pois é, o Pulgar não gostou da chegada do Wendel ali, né? Acabou reclamando, levantou e foi pra cima do lateral esquerdo de São Paulo. Mas aí já chegou o rapaziada, deixa disso. E o jogo segue. Gerson, ó, seguinte. Entrou o Vitor Sá, né? Como o Lima bem pontuou. Estreante, Ferreirinha. Eu acredito que agora ele vai recua não, mas o Luciano vai centralizar. Pra tentar fazer essa armação, e aí o Ferreirinha vai de um lado e o Vitor Sá vai do outro, né? Pra tentar a jogada mais aguda, mas eu concordo com o Felipe. O Ferreirinha e o Arthur podiam muito bem estar jogando junto pra dar mais intensidade, mais amplitude pra equipe de São Paulo.
4: É. Na verdade, o técnico de futebol na beira do gramado tem que ter boa leitura pra perceber a atitude do outro, mas aqui insiste o Flamengo. Vem bola solta para Bruno Henrique, vem pra cima dele, Arboleda. Ele prefere voltar um pouco mais atrás, Arboleda triscou na bola para ele, metendo bola para Alexandre. Alexandre já faz o toque de bola para Jorginho. Jorginho tocando bola aqui atrás para Léo Pereira. Mete um três dedos por ali, socando a bola para Vitão. Recolheu 44 do Flamengo, já partiu com a bola dominada. Partiu, lançamento feito na diagonal aqui pela direita para Goiás. Tocou para Sobralino, novamente para Goiás. Pedro Acascaeta deixou, olha a bola batida em cima do goleirão Rafael, que vem para fazer a defesa. Numa boa jogada, já começou o Flamengo a gostar um pouco mais do jogo.
1: Pois é, Gerson, uma

0: Falta marcada pro Flamengo. Vai tomando posição. De Arrascaeta vai se preparando para fazer a cobrança. Chegou com vontade de mostrar serviço. Já fez a cobrança, dois lances por ali. Ouviu cabeceando. A bola vai para a linha de fundo. É saída de bola e tiro de meta sobre São Paulo. Alô, torcedor. O placar do futebol para você que está ligadinho comigo. Está te ouvindo no rádio. Vamos ficando de olho no tempo, porque o tempo não para. Confira aí que eu falo aqui o tanto placar do jogo. Na Paranapanema, você confere agora, 24 do segundo tempo no Maracanã. 1-0.
1: Bola rolando na Série B, tem gol na Série B. O América faz 1-0 sobre o Goiás, 18 minutos do primeiro tempo lá na Independência. E gol dele, Hulk faz também pro Fluminense. 1-0 para o Fluminense em cima do Grêmio, jogo que acontece na Arena do Grêmio.
0: Olha o Grêmio aí!
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0: Futebol com emoção pra você, olha lá! O cruzamento desceu, São Paulo, cruzamento feito, o Calleri chegou, agora valeu, agora guardou, o Calleri cabeceou, a bola bateu na rede, chacoalhou, o barbante tá lá, comemora o torcedor do São Paulo! Gol!

0: que veio no miolo do ataque. Para a esquerda, Caleri. Caleri. O goleiro até foi nela, mas não alcançou, não alcançou, não alcançou. Rossi, Caleri, Caleri, Caleri, Caleri. Cabeça na bola, Caleri. Empata o jogo, Alipe.
1: Jogo empatado, Gerson. Aí é a diferença de você ter um centroavante que sabe do ofício, né? Bola cruzada, o São Paulo movimentava ali a bola na intermediária. E aí a amostra de que não estava impedido, né? O Caleri é perfeitamente posicionado na linha. O Flamengo, inclusive o Flamengo com a defesa bem postada, os quatro defensores em linha perfeitamente. E aí uma bola que vem cruzada do lado esquerdo, um belíssimo cruzamento também. Eu já vou confirmar quem foi que cruzou. Mas aí o Caleri faz a leitura, né? Ele consegue perceber aonde essa bola iria cair. E aí ele cabeceia de uma maneira magistral. Não tem goleiro que pegue. O Rossi, Osório, belíssimo cruzamento do lateral esquerdo do São Paulo. Do zagueiro esquerdo do São Paulo, perdão. E aí o Caleri encontra o caminho do gol. Aliás, encontra não, ele sabe o caminho do gol. 1-1, jogo aberto aqui, Gerson.
0: Meu caro Lima, você falou aí mais cedo na abertura dos trabalhos, você e o Alif falaram aí do tal impedimento automático. Já teve serviço aqui, hein?
2: Já teve serviço, amostra, né? O impedimento semiautomático é aquela linha que traça rápido. Olha o São Paulo.
0: E olha o São Paulo, bola solta pra Ferreirinha, na bate na meia lua da grande área. Ferreirinha chegou pra tocar até agora em cima da defesa do Flamengo. Faz o giro de corpo, fez o gol da pena na frente do adversário, partiu com a bola da medalha para a liga de fundo. Dois jogadores pra cima dele, Ferreirinha vem por baixo, a zaga pra tocar na bola. Arbitragem marcou ali, saída de bola para o Flamengo. Por último, tocou na bola, Ferreirinha. 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Vamos chegando à marca dos 28 minutos. Vem brigando pela bola para ali. A Cascaíta não deu para ele, não. A bola sobra para a defesa do São Paulo. Para trabalhar com tranquilidade no miolo da defesa, aparece por ali a Arboleda para fazer o giro de corpo. Já fez o toque de bola ali pela direita. Com tranquilidade, vem trabalhando agora. Agora é aquele momento do São Paulo se recompor. Fez o jogo, voltou novamente com aquela. Com aquela vontade, porque estava perdendo o jogo. Fica naquela, se eu bobear e tal. Ou seja, jogo aberto de novo.
1: Jogo aberto, Gerson. O São Paulo consegue empatar a partida aqui no momento crítico, né, da equipe de São Paulo. O Flamengo vinha gostando do jogo, conseguindo boas articulações, principalmente com a entrada do Arrascaeta. E aí, falar do Arrascaeta chovendo molhado, né, ele consegue transicionar rápido essa bola, fazer essa bola girar. E aí o São Paulo

0: consegue o empate num belíssimo cruzamento do Osório. Agora, o que me estranha é, o Osório teve muita liberdade para cruzar essa bola. Ninguém do meio de São, do Flamengo chegou para tirar, para abafar, né? E aí o Osório consegue encontrar esse cruzamento e o Caleri faz 1-1. Vamos ver como é que vai ser a reação da equipe do Flamengo aqui, Gerson.
1: Temos que aguardar. 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Alô, Maracão, alô, Galão e toda a equipe. São 29 minutos, torcedor 29, Dusty, segundo tempo do Maracanã. Tudo igual. Um para o Flamengo, um para o São Paulo. 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Alô, seu Luiz e toda a família, galera. Aí sempre com o timaço da Paranapanema. Estamos aí hoje retomando as nossas transmissões do Campeonato Brasileiro de 2026. O Lima já me falou, ué, quinta-feira tem mais, Lima?
2: Quinta-feira tem mais, teremos a partir das 19h30 na Paranapanema, Corinthians e Atlético Paranaense. O patrão voltou a mil, viu, Gerson?
1: Opa, bora lá, né? E as crianças agradecem, né?
2: Opa!
1: 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Aqui Alexandre chamou Léo Pereira. Chama de novo. Vem Léo Pereira para tocar na bola. Acionou a canatinha para Alisson Pur. A bola na frente para Cascaeta, para lá, para cá. Pediu pênalti. Pediu pênalti. É lance pra ficar uma semana de comentário aí, Aleph.
0: Pois é, o Daronco faz sinal ali, calma, né, pede pros jogadores esperar. Bola no peito, foi nada. Bola no peito. É, mas ficaram pedindo pênalti. Pega no... É que o braço tá colado, ele não faz o movimento de ampliar, né? É, não sei se o VAR vai chamar... Bom, tá verificando, né? O
2: Daronco
0: tá
2: falando isso. Com muita vontade, ele pode marcar.
0: Pois é, aí vai dele, né? Olha lá, ele conversa, enfim, fala.
1: Sorry, na verdade, ele malandrão, tá dando aquele tempo
0: pra verificar.
1: O que vocês vão fazer, né?
0: E aí, me ajuda aí. Ó, Flamengo vai mexer. Vai entrar 11, Everton Cebolinha, vai sair o Bruno Henrique, Gerson. Vamos aguardar aqui. Eu acredito que não vai verificar, né? Ele tá conversando ali com o Vitão. É, ele não tá lá, ele faz o gesto, ele não tá ampliando, não foi nada. Faz o sinal ali, exatamente isso.
2: É, o Daronco já manteve a decisão dele. Se autoriza também a mudança, é porque o pênalti não vai ser... O VAR não vai entrar em ação. Ô Gerson, detalhe. A última vez que o Caleri marcou um gol com a camiseta do São Paulo foi no dia 4 de abril. Na vitória do São Paulo contra o Cruzeiro.
0: 17 jogos, né?
2: 17 jogos. Foi 4-1 pro São Paulo contra o Cruzeiro nesse dia, né? E aconteceu no dia 4 de abril, o jogo válido pelo primeiro turno do Brasileirão. Lá no comecinho do campeonato, a última vez que o Caleri marcou. Já fazia um tempinho que o atacante de São Paulo não se encontrava com as redes.
1: E aqui, torcedor, tem falta marcada. A Cascaeta vem para fazer a cobrança. O Flamengo quer incendiar o Maracanã, quer pôr fogo no jogo. Levantamento feito, tira a defesa do São Paulo. De qualquer maneira, ainda insiste brigando por ela. Cascaeta, 3 para cima dele, aí fica difícil. Tira a defesa do São Paulo do jeito que dá. Vem para pegar a bola agora, para fazer a movimentação de jogar ao Goiás. Ele volta a bola pro goleirão Rossi, que tá atacando em líbero, tá adiantado. O eletrônico tá chamando, você confere comigo. Tá te ouvindo do canto, vamos ficando de olho no tempo, porque o tempo não para. Confira aí que eu falo aqui o tanto e o placar do jogo. Na Paranapanema, você confere agora, marcando 33 minutos do segundo tempo no Maracanã. 1. Também.
2: Jogos da 20ª rodada do Campeonato Brasileiro da Série A. A bola está rolando para Red Bull Bragantino e Curitiba. Por enquanto, 0-0, tudo igual. Na Arena do Grêmio, o Grêmio vai perdendo para o Fluminense por 1-0. E teremos ainda hoje Remo e Vitória lá no Mangueirão, às 19h30. Perdão, a bola já está rolando para Remo e Vitória no Mangueirão. E também está rolando para Palmeiras e Atlético Mineiro lá na Nubank Park. 99.
1: Opa, futebol para você, torcedor apaixonado demais de um século esporte de todos os tempos, com a equipe campeã de esportes da Paranapanema. Alô, galera que sempre tá ligado conosco, galera lá em Timburi, sempre com a gente. Obrigado, galera toda aí, sempre curtindo a audiência da Paranapanema, lá em Tejupá também, lá em Itaquaras, Ribeirão Bonito, Itaguaí, Itaquarituba, toda a região que gosta do bom e velho futebol, está sempre se ligando conosco. O Zezé do Gasosa lá em Itaguaí, o Judêncio Lima também, o Marcelo Campos lá em Itaquarituba, galera da região que se liga sempre com a gente, aqui com a Alce, pediu Cebolinha, ganha o escanteio o Flamengo tá insistindo, uma bola parada aqui, outra ali, de repente, pega aí o Alif.
0: Pois é, Gerson, o Flamengo é muito qualidade, né, acaba não se batendo durante o empate. Ó, a movimentação do Flamengo não foi só do banco pro campo, não, viu? É, o Jardim chamou o Samuel Lino e aí o Cebolinha agora vem pro lado direito. É, e o Samuel Lino vai fazer o papel, a função do Bruno Henrique lá pelo lado esquerdo, Gerson.
1: E vai lá, cobrança de escanteio, feito o levantamento. Fecha a liga no meio do gol, tira a galera e a bola sobra para Alexandre. Alexandre já chamou ali o Samuel Lino, abriu uma jogada pelo corredor da esquerda para Léo Pereira, recolheu, meteu um três dedos para ali. Vem a defesa para fazer o corte, tira dali de qualquer maneira. Luciano estava ali atrás, atacando de zagueirão. A bola vem para Léo Pereira, cai, levanta, briga pela posse da bola, vem para cima dele. O Ender faz o toque para Luciano. Luciano abriu a jogada, botou a bola lá na frente, soltando a bola. Vem o Flamengo para brigar pela posse da bola, bota a pressão, tira a possibilidade do ataque do São Paulo, que no segundo lance conseguiu fazer o lançamento para Caleri, que não faz o domínio, fica caído no gramado. É posse de bola para o Flamengo trabalhar agora com o Real, aqui pelo corredor da direita, já faz o lançamento para Cebolinha, puxou, vem para cima dele o Marcos Antônio, deixou passar uma cascaeta, comeu bola por ali, agora vem o São Paulo, Caleri está pedindo lá na frente, agora tocada do lado, vem para Marcos Antônio, carrega Marcos Antônio, vem pra cima dele, o Pulgar toma ali a frente pra fazer a proteção da jogada, conseguiu tirar a Rascaeta, já faz o toque de bola aqui no campo de defesa, Vitão volta novamente pro Pulgar, levantou uma bola meio perigosa, uma jogada complicada pro Flamengo, Vagali Caleri brigando pela posse da bola na sequência, Daronco para o jogo, marcando falta do ataque São Paulo, Tainara Santos Design, sua autoestima em primeiro lugar, design de 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A cascaeta para Samuel Lino para fazer o toque agora. Houve o cabeceio Royal. Rafael vem para brigar pela posse da bola. O árbitro não deu falta no Pedro em cima do goleiro, não. Marcou escanteio. Marcou escanteio.
0: Marcou escanteio, marcou escanteio. Agora, vamos lá. Belíssimo cruzamento. O Emerson Royal perdeu o gol. Cabeceou muito, muito alto. Cabeceou pro chão. E aí a gente tem um outro ponto. O Pedro com o braço desloca o Rafael. Pra mim seria falta em cima do goleiro do São Paulo. Mas enfim, quem tá lá é o Daronco. E mais um escanteio pro Flamengo. Perigo para a defesa do São Paulo, Gerson.
1: É, se esse gol acontecer,
0: teve expulso, poder... Gerson.
1: Será que foi o Dorival, é?
0: Já confirmo aqui para você, foi no banco do São Paulo.
2: Parece que é o preparador físico.
0: Preparador físico do São Paulo. Ele tá fora.
1: É, agora...
0: Ele voltou atrás, deu falta no Rafael.
1: Agora não, né? De tempos já que antes era só para jogador. Agora não, agora conversou torto, vai cedo para o Juvenil. Fala aí, Lima.
2: Lá no Mangueirão, o Remo abre o placar aos 38 minutos do primeiro tempo. Já faz 1-0 para o Remo em cima do Vitória. Lá no Mangueirão já sai o gol, Gerson.
0: Já faz o gol, é o gol que ainda não saiu. É sair já.
1: 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Aqui 38 minutos, agora arremesso lateral marcado pro Flamengo fazer a cobrança. Já faz a cobrança o Mengão aqui atrás no seu campo de defesa. Trabalhando bola para ali, o Royal, lançamento feito lá na frente, vai-se embora, vem a defesa do São Paulo para tentar espanar, tirado ali, para fazer o toque lá na frente, galera, puxou a jogada, linha de fundo agora, chega por ali o Pegueirinha, opa, o Pulgar não quis saber de brincadeira não, mas também não pode marcar bobeira mesmo, hein, o Alif.
0: O Pulgar é maluco. Dele um carrinho no Ferreirinha. Se pega Ferreirinha, vai bola, vai todo mundo pra fora. Pois é, chegou forte ali, a torcida do Flamengo gostou. É lateral pro São Paulo aqui, Gerson. O jogo do São Paulo muito devagar, Gerson. Teve uma escapada do Luciano que ele não tinha com quem jogar.
1: É, tá levando pro... pensando no empate, mas será? E aqui vem tentativa do Calleri, vem Gorce agora pra fazer a defesa. Vem Gorce, goleirão do Flamengo, pra fazer a defesa, pra sair jogando lateralmente aqui pelo setor da esquerda. 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Tem gol aonde?
2: Na Série B, lá no estádio do Café, Carlão, aos 34 do segundo tempo, faz 4-1 para o Novo Horizontino em cima do Londrina. Chocolate lá em Londrina, viu, Gerson?
1: Chocolate no café, Alemã?
2: Chocolate no café. Às vezes fica bom, viu?
1: É, fica bom.
2: Tem que saber fazer.
1: É, mas é só...
2: O Novo Horizontino tá sabendo fazer. O Robson saiu, o Carlão entrou e faz o quarto gol do Novo Horizontino.
1: Nesse pó de café, é claro, mais forte um pouquinho, quando você coloca de 4 a 5 colheres de pó, uma colherzinha de sobremesa de chocolate, fica bom o café, viu?
2: Fica bom.
1: Fica bom o café, viu?
2: Só me faça um favor, não coloque açúcar no café para não estragar.
1: tá diet agora, é?
0: Ah, o tamanho que tá isso aqui, que
2: O açúcar, ele tira o sabor verdadeiro do café.
0: Falou,
2: né?
0: O rapaz que tava tomando a não vou falar a marca. Mas é, tem muito açúcar, tá? Ele tava lá, pelo menos bem.
1: É, mas será que...
2: A questão não é o açúcar, é o sabor do café.
1: Não vão dizer que eu tô com gordofobia aqui, mas ó... É problema de São Paulino, porque o companheirinho aqui do lado também tá fortinho. E olha pouco.
2: Mas é engraçado, viu, Gerson? Porque o Aleph fala como se ele fosse a Gisele Bündchen, né?
0: Depende com o que a gente tá comparando, né?
1: Eia! 45 minutos agora, Arquimedes, pinturas residenciais, comerciais, texturas e muito mais. 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Aqui vem chegando o Flamengo, bola vem para o São Paulino, bola um pouco mais atrás para Alexandre, toma cruzamento, vem para subir a zaga. Pedro entra por ali, olha o Pedro! Tá maluco o Pedro aí? Se faz esse, era o gol do ano, hein, Alipe?
0: Se faz esse. Olha só, de novo, né? O Vitão pegou muito mal, mas aí o Pedro tirou um coelho da cartola. Ele tenta de calcanhar ali, quase surpreende o Rafael. Se faz.
2: E não é sem querer.
0: Não é sem querer. A gente sabe que o Pedro é capaz de fazer isso.
2: Antes da bola chegar, ele olha e depois ele faz o movimento, né?
0: E aí então, sai.
2: Ele fez pensado.
0: Sai Pedro, número 9 no Flamengo. E sai Pulgar também com a 5. Vem Everton Araújo com a 52 e 64 o Wallace.
1: Isso me faz pensar o seguinte: eu que acompanhei muito tempo, quase 12 anos aí, o futsal profissional, essa jogada dele me faz pensar, meu caro Lima, que lá nos seus primórdios ele veio do futsal,
2: veio
1: viu?
2: Veio do futsal, com certeza. O jeito de jogar, né? O pensamento rápido. Então, esses movimentos curtos, em espaço curto, isso aí é oriundo do futsal mesmo.
1: E aqui vem pro jogo. Olha o São Paulo, lançamento de Luciano lá na frente, vem tocando bola. Vem o Flamengo agora com o Royal para tomar a bola. Já faz o toque de bola para Cebolinha. Caiu, levantou, tentou a progressão, foi tocado, a arbitragem marca falta. Atenção, torcedor, você que está comigo na Paranapanema de ouvido do rádio. Vamos ficando de olho no tempo, porque o tempo não para. Confira comigo o tempo e placar do jogo. Na Paranapanema você confere no Maracanã, 43 minutos. 1. Também.
2: Jogos da 20ª rodada do Campeonato Brasileiro. Bola rolando para Red Bull Bragantino e Curitiba, por enquanto 0-0. Grêmio e Fluminense segue 1-0 para o Fluminense. No Mangueirão, o Remo vai vencendo Vitória por 1-0. E, por enquanto, Palmeiras 0, Atlético Mineiro também 0. Os jogos em andamento dessa rodada que se encerra hoje. Gerson.
1: Opa, fala aí.
0: Só pra pontuar aqui, teve cartão amarelo pro Calleri, viu? Ele acabou interrompendo uma jogada de velocidade do Flamengo. Puxou o Samulino pelas costas e aí acabou levando o amarelo.
2: Galera, ele tava pendurado, não tava?
0: Deixa eu confirmar aqui.
1: São 44 minutos agora. 44 deste segundo tempo. 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Tem mudança aí?
0: Tem mudança no São Paulo. Sai Luciano com a 10, entra André Silva para 17, vai jogar entre os zagueiros ali, fazer tentar um sufoco ele ao lado do Caleri para atrapalhar a zaga e de repente encontrar o gol.
2: É o Luciano apagadíssimo no jogo.
0: Não participou, jogou muito
2: Participou muito pouco, se relou na bola duas vezes, foi muito.
0: Ajudou mais nas confusões.
2: E o André Silva é um outro atacante de área, né? Vai jogar do lado do Caleri ali, um jogador de área, junto com o Vitor Sá também. Então, me parece que o Dorival Júnior tá seguindo aquela velha frase do professor Charles Xavier. A melhor defesa é o ataque.
1: E o tempo regulamentar esgota nesse momento, cravados 45 minutos. Vamos ter 7 minutos aí, é isso?
0: Mais 7, vamos até 52.
1: 7 minutos de jogo ainda. 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E aqui vai-se embora o Flamengo. Everton Cebolinha vai carregando ali pela meia direita, faz a ligação para Goiaba. Aqui na ponta direita, tome cruzamento, Arrascaeta para ele, não tem bola perdida, pode pintar lá na base, é o golaço! Gol!

0: Flamengo! Samuelino é o nome dele! Samuelino! É o segundo do Mengão do jogo! Já nos acréscimos! Samuelino, jogada que saiu ali da direita! Houve o cruzamento! Não tem bola perdida nesse ataque do Flamengo. Samuelino chegou. Legal, totalmente legal. Gol aí, Alif.
1: Gol legal, Gerson. Gol legal. É, bola para Emerson Royal. De Cebolinha para Emerson Royal. Ele cruza. O Alcian não desiste, né? A bola tinha. Estava sendo se perdendo pela linha de fundo. E aí ele cruza. A bola desvia no pé do defensor do Osório ali no centro da área e sobe. O Samuelino emenda uma linda puxada de perna direita e aí bate firme, forte, sem chance pro Rafael. Os jogadores do São Paulo ficaram reclamando, acredito que uma possível saída de bola, mas da onde veio aqui a bola não saiu não, Gerson.
0: E a turma tá pra cima do árbitro aí, hein?
1: É, o Darum tá falando, né, eu tô que tá conversando com a central do VAR ali, o gol ainda não foi confirmado aqui, mas... Impedimento. Muito provavelmente impedimento do Alcian.
2: Do Alcian, no momento do gol, eu até dei um toque pro Aleph aqui. É, a posição do Alcian era duvidosa, né? Mas.
1: Muito pouco, um pé na frente.
2: Esse tipo de impedimento, vou falar pra você, eu acho muito anti-futebol.
1: É.
2: Eu não consigo entender, Gerson. Eu não consigo enxergar, na verdade, a vantagem que um jogador tem sobre o outro de estar um biquinho da chuteira, ou a ponta do joelho, assim, coisas milimétricas, né? Eu sou muito. Eu prefiro mais. Eu sou pró-gol. Eu acredito que nesses tipos de lance é necessário primeiro a gente
1: confusão aí, viu,
2: ver a questão do gol, né? É, parece que agora no meio-campo ali, né? Emerson Royal,
1: Pereirinha tá por ali também, o Alcia chegando agora.
2: É. Olha, será que no Brasileirão tá valendo aquela regra de mão na boca da Copa do Mundo também?
1: Ah, ainda não, Felipe.
2: Porque se tivesse, o Ferreirinha já tinha dançado nessa, né?
1: No
2: momento da discussão, o Ferreirinha conversando com a mão na boca,
1: né? A gente viu o Messi tentando fazer isso na final, né, velho?
2: É, passando vergonha, né?
1: Passando vergonha.
2: Com o Cucureja. E o Cucureja foi até pedir desculpas pelo episódio e o Messi falando que ele tava com a mão na boca.
1: Mas
2: né?
1: Só voltando, Felipe, eu concordo com você sobre a questão do impedimento. De fato, não há vantagem, né? É um pé na frente. Mas eu acho muito difícil também encontrar um meio termo para que a regra de impedimento ela seja validada, né? Eu já li muita coisa, já li, por exemplo, alguém. Ih, tem treta, tem jogador no chão. O Wendel caiu ali, Felipe.
2: E tem gol, viu? Lá na Arena do Grêmio, aos 43 minutos, Gerson. 43 minutos na Arena do Grêmio. O Diego Caíto empata o jogo a favor do Grêmio, portanto, Grêmio 1, Fluminense também 1, enquanto no Maracanã a briga segue.
1: Aparentemente o Wendel...
0: Vai sobrar pra alguém aí, Alif?
1: Na verdade, assim, o Wendel já tinha amarelo, né? E aí ele viu que ele ia ser substituído e ele caiu. Aí o Jorginho vai reclamar, aí vai o Alcian, aí vai o Osório separar, aí o Alcian foi tentar tirar o Wendel do chão, entrou o Sabino, Felipe. Sabino no lugar do Wendel.
2: Sabino voltando de lesão, né? Nos dois últimos jogos antes da pausa da Copa, o Sabino estava lesionado, não participou. Volta de lesão agora, né? Contra o Atlético Paranaense ele não estava disponível. E aí volta o Sabino. E essa é uma substituição que muda a forma do São Paulo jogar nesses últimos minutos também, né? Porque agora tem três zagueiros...
1: E quatro atacantes. São Paulo vai pra bafa, né? Ó, tivemos mais quatro aqui, viu? Pra além dos sete, porque o jogo ficou parado por 3 minutos e meio. Vamos a 56, então, Gerson.
0: Vamos aguardar, tem muita coisa pra acontecer. Vamos a 56 minutos, tem mais 6 de jogo pela frente, viu? Ah, meu Deus do céu, é hoje! hoje que a gente só volta amanhã, viu? Aqui a Arboleda faz o cabeceio, faz o corte da defesa do São Paulo. São Paulino tocou o peito na bola, se tentou lá na frente, a Arboleda vem para tirar dali. Ali é dele, a área é dele. E do Arboleda, o Everton já pegou a bola ali atrás, já faz o toque para pro seu companheiro de equipe pelo ali que vem para pegar essa bola, para fazer o trabalho de bola por ali. O Royal já abriu a jogada pelo setor da esquerda, já faz a bola chegar ali no miolo do gramado, com o lugar que abre a jogada, faz a soltura de bola ali pelo corredor da direita agora, vai Royal, ele tava ali no meio, ele já foi lá pra frente, ele volta a bola um pouco mais atrás, o Flamengo faz o seu toque de bola para ali, para Vitão, descarregou ali na meia canhota, momento final, sobrou ali pra Jorginho, a Cascaeta pegou pra tocar, pode pintar, olha lá, a bola batida, vai embora pra linha de fundo, Rafael olhou, a bola passou daquele fundo, tiro de meta do São Paulo. 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O 52 minutos já se foram, mas temos mais 4 minutos aí, portanto vamos mais a 56. Você tá ligado? 7 mais 5.
1: Já deu mais um.
0: Já aumentou?
1: Tá querendo o jogo.
0: Tá querendo o jogo. Tá querendo o jogo, Daronco. Tá gostando do jogo, Daronco. Tá querendo correr. Tá querendo perder uns quilinhos, umas graminhas a mais aí, né? Recesso da Copa, o homem ficou fitness.
1: Tava com saudade.
0: Arremessou até na marcada para o São Paulo, já fez a cobrança. Caleri já faz o toque de bola ali na frente, briga pela posse da bola, vem para cima dele, a defesa do Flamengo. Toma ali a bola do jeito que dá. Insiste em sair do Flamengo. São Paulo pega a bola. Figueirinha por ali para voltar a bola um pouco mais atrás para Sabino. Levantamento feito na entrada da pegadora da grande área. Vem da defesa do São Paulo para fazer o corte. Afeta o Araújo para fazer o corte, para tirar dali. Espana o São Paulo. Osório vem para tocar de cabeça agora. Vitão também vem de cabeça. O Ramon também faz o toque de cabeça. Virou. Vôlei de praga por ali, viu? Já virou. E aqui agora marcamos 53 minutos de jogo, 8 além do tempo regulamentar. 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
1: Gerson.
0: Minutos finais do jogo, fala!
1: Saiu a renda aqui, ó. Vamos lá, quer saber?
0: Bora lá!
1: 66, ó.
0: E olha lá, São Paulino agora no cabeceio, a bola quase chega, complementar ali, filho.
1: Vamos lá, renda de R$ 66.689. Temos presentes no Maracanã hoje, 70.791 pessoas, Gerson.
0: Quantas pessoas?
1: 70.791.
0: É gente que não acaba mais, hein?
1: É gente que dá com pau, hein?
0: É gente que não acaba mais, hein? E dá pra fazer assim, arriscar uma projeção tipo X flamenguista para X São Paulino? Que é óbvio que tem mais flamenguista,
1: tem mais,
0: né?
1: Tem mais flamenguista. Acho que a proporção é 20, depois o Lima pode me ajudar. Não lembro se é 20, se é 15, depende do mandante, né, Lima? A quantidade de público destinado, mas deve ficar na faixa disso, de 20%, 15%.
0: E aqui, torcedores, já chegamos à marca de 54 minutos e meio. 54 minutos e meio, vamos até 57, né? Portanto, tem mais 2 minutos e meio. Vamos ver se o Daronco não vai ficar acrescentando mais. O Flamengo já partiu com a bola dominada com pena da divisória do gramado. Vitão já faz o toque, meteu lá para Coial. Coial baixou ali da meia direita. Jorginho tocou lá na frente e tentou devolução para Cascaeta. Vem a defesa do São Paulo para fazer o corte. Quer jogo. O técnico do Jardim do Flamengo falou: apressa para aí, Everton Araújo. Já volta a bola um pouco mais atrás. Faz a bola chegar aqui no campo de defesa para o Vitão. Vitão abriu a jogada, já clareou a situação. Léo Pereira já faz o toque lá na frente e meteu ali da meia canhota. Opa! Falta marcada, jogo parado aí, Alife.
1: Jogo parado, Gerson. Samuelino na tentativa ali de... Ó, rolou cartão amarelo aqui, inclusive. Já confirmo pra quem? Faltando 1 minuto e meio pro final do jogo, Gerson. Falta que o Flamengo vai botar na área e tentar, nesse finzinho, encontrar o caminho da vitória. Falta que o Arrascaeta vai cobrar, Gerson. Já já eu confirmo o cartão amarelo aqui.
3: Falta marcada pelo Flamengo, mas o Arrascaeta toma posição para
2: fazer a cobrança. Será que foi amarelo mesmo ou ele pegou só para anotar a falta? Às vezes ele pega o cartão só pra anotar, né?
3: Vem pra fazer o levantamento pela altura da falta. Vem, tira de cabeça de qualquer maneira a defesa de São Paulo. Ferreirinha tocou o lançamento feito para Marcos Antônio. Agora Ferreirinha se posicionou pra receber ali pela direita. Viu o toque? Tocou no jogador aniversário aqui, pensando a ter a barricada para São Paulo. Socou com o Rodrigues e o Fabrício. Precisou só ligar para o Fabrício no guincho no 998-913877 em Piraju. 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Aqui, instantes sinais do jogo do Flamengo. Toca a bola aqui atrás no campo de defesa, voltando a bola ali para o goleirão Rossi. Vai carregando o Flamengo. O Flamengo tenta ampliar o marcador, tenta fazer o 2-1, tenta os 3 pontos do Flamengo. Arremesso lateral já cobrado. Royal toca novamente o jogador São Paulino. Novamente Royal vem se preparando ali para fazer a cobrança da cabeça. Já tocou, já buscou ali com a Cascaeta para Goiás, para Cascaeta de novo, chamou a responsabilidade, tome cruzamento. O Lucas Ramon toca com o peito na bola, jogada de linha de fundo, agora vem escanteio. Olha o perigo aí, Alife.
1: É, o Flamengo vem para a BAF e aí o Alisson, que já tava se estranhando com o Marco Antônio ali na, durante um lateral, que o Marcos Antônio falou que não era ele que cobrava, e o Alisson acabou chamando a atenção. Agora o jogador de São Paulo segura a bola e ele empurra o jogador de São Paulo, Gerson.
3: São Paulo vai para fazer a cobrança do escanteio, talvez o último lance do jogo, bateu fechadinho por ali, tira a defesa, espana, Everton vem atrás da bola, São Paulo de novo, aponta o centro do gramado, trilha o apito, o árbitro e decreta final de jogo no Maracanã. Final de jogo no Maracanã. Tensão até o último minuto. Empata no jogo, Alife.
1: Tensão até o último minuto, Gerson. É, o segundo tempo, não só pelos gols, mas um jogo bem mais disputado, né? Um jogo bem mais aberto. Talvez as modificações ajudaram, enfim, mas um jogo de um segundo tempo com uma proposta totalmente diferente. O Flamengo se lança ao ataque, consegue fazer abrir o placar. Depois o Caleri acaba empatando para o São Paulo, né, num belíssimo gol de cabeça. E para além disso, tivemos ali outras situações. O Flamengo assustou, o Pedro quase fez o calcanhar. Mas o segundo tempo foi um jogo muito interessante. O primeiro tempo, um jogo interessante do meio-campo do São Paulo, de uma dificuldade aparente do Flamengo. Mas o segundo tempo, as duas equipes vieram mais ligadas. E aí sim, a gente teve um bom jogo de futebol aqui no Maracanã. São Paulo acabou buscando o ataque. O Flamengo insistiu, modificado. O Arrascaeta voltando hoje, participando muito bem, né? Dá uma dinâmica diferente. Mas há coisas, né, a serem melhoradas. A saída de bola do São Paulo com certa dificuldade. O Flamengo com meio campo ali que pouco trabalhou no primeiro tempo, depois acaba funcionando, entrando no ritmo. Mas é isso. Jogo interessante, um jogo bom aqui no Rio de Janeiro. A gente tá mostrando aqui a defesa, uma defesa impressionante do Rafael. Curiosamente, o São Paulo acaba tomando gol depois desse lance. Mas é isso. Jogo interessante. O São Paulo chega, acho que a 12 jogos sem vencer. Depois o Felipe só confirma pra mim. E o Flamengo acaba esbarrando. Não consegue diminuir a vantagem pro Palmeiras, que segue líder, o Felipe.
2: Um jogo que, além do torcedor são paulino comemorar, porque empatar com o Flamengo, com o atual Flamengo dentro do Maracanã, o São Paulo precisa sim comemorar pela fase que vem passando, pelo momento, né, que vem passando e o futebol que vem apresentando. O empate hoje, ainda mais fora de casa, é você somar um ponto. Então é sim de se comemorar. Não vá, nossa, que baita resultado. Não, mas sim, melhor do que ter perdido, né?
1: Exatamente.
2: E aí, além do torcedor são paulino sair com esse alívio, o torcedor palmeirense também comemora, né? Porque um empate aqui, a diferença hoje pro Palmeiras, do Flamengo pro Palmeiras, são de 7 pontos. O Palmeiras encerrou agora o primeiro tempo 0-0 por enquanto contra o Atlético Mineiro. Caso vença, Essa diferença de 7 vira 9 pontos.
3: Ô Lima, você quer dizer então que hoje os palmeirenses foram, de certa forma, São Paulinos?
2: É, hoje eles viram como sofrer de tal forma, né?
4: Só lembrando que o Flamengo tem um jogo a menos contra o Mirassol, que não tem data marcada ainda.
2: É, ainda tem um jogo a menos, né? Então tem tudo isso, mas volto a falar. São Paulo no segundo tempo. Vai lá, Alex.
4: Felipe, tô aqui com o Rafael. Queria que você falasse da importância desse resultado pro São Paulo. Você, logo depois de uma defesaça que você acabou fazendo, o São Paulo tomou o primeiro gol, mas conseguiu um empate. Queria que falasse dessa importância.
5: Primeiramente, boa noite. Sempre muito difícil jogar contra o Flamengo fora de casa, mas a gente sabia também da nossa qualidade, a gente tinha já tudo planificado que a gente precisava fazer. Acho que foi um bom jogo para quem assistiu, um jogo de trocação, de várias chances das duas equipes, mas era importante a gente pontuar que hoje viemos de uma derrota em casa, onde nós tivemos superioridade o jogo inteiro e por conta de 4, 5 minutos de desatenção a gente acabou perdendo o jogo. Então é sempre importante estar pontuando fora de casa, ainda mais contra uma grande equipe, e ressaltar o esforço de todo mundo. Acho que, como eu falei anteriormente, depois da parada a gente vem de 2 bons jogos. É claro que é pouco pelo que a gente quer, almeja e deseja para o torcedor, mas a gente vem numa crescente, numa evolução, e esse empate aqui que sirva de ainda mais estímulo e para que a gente possa buscar as vitórias nos próximos jogos e subir na tabela, que é o que a gente deseja.
4: Obrigado, Rafael. Ó, tô com o Léo Pereira aqui, que tá chegando, autor do primeiro gol do Flamengo, que abriu o placar aqui no Maracanã. Léo, boa noite. Eu queria que você falasse se tem peso o empate em casa contra o São Paulo, um jogo muito quente, né, especialmente nesse final. Vocês até marcam um segundo gol, um gol acaba sendo anulado. Qual o peso desse empate?
5: Essas ambições da competição, principalmente por se tratar de um jogo em casa. Do meu ponto de vista, jogamos até melhores. Primeira etapa, acredito que eles foram melhores em alguns momentos. Mas com certeza nos atrapalha. Nossos objetivos da competição são 2 pontos que a gente deixa passar, que nos aproximaria do líder. Mas é trabalhar, tem muito trabalho pela frente. A gente sabe que a gente pode chegar no líder, claro, o líder também não só de nós, é claro, mas temos que trabalhar pela frente, trabalhar agora, temos um tempo pela frente, uma grande equipe fora de casa, assim como o São Paulo também era uma grande equipe no jogo de hoje. E feliz pelo gol, feliz por voltar até o Maracanã, eram quase 2 meses, eu acho. Então, fico feliz por isso, pela entrega da equipe. Não sei dizer se o lance do pênalti foi ou não. É um lance muito rápido, que a gente deixa para a interpretação do juiz e para ele decidir.
4: Obrigado, Léo. Felipe. Essa falinha do não sabemos se foi pênalti, isso aí me...
2: Assim, o árbitro de vídeo tá aí, né, pra poder mostrar.
4: Exatamente.
2: Essas questões, né? Aí o cara, você tá indo contra a imagem. Quando você fala uma frase dessa numa entrevista, tá certo que o jogador, ele tá no momento do ânimo lá em cima e tudo mais. Só que ao falar que você não sei se foi pênalti ou não, você tá duvidando da imagem, porque hoje tem 300 câmeras dentro do campo.
4: Mais do que você tá tirando o peso, você tá tirando das suas costas a responsabilidade.
2: Exatamente.
4: Que, na verdade, foi um jogo muito bem jogado, inclusive.
2: E querendo ou não, a responsabilidade hoje de vencer era do Flamengo.
4: Exatamente, Flamengo que, não, isso com certeza.
2: O Flamengo tá jogando dentro de casa, o Flamengo é o segundo melhor elenco do país. E a responsabilidade de vencer era do Flamengo. E empatar com o São Paulo, pro Flamengo, é ruim. Ainda mais na questão de tabela.
4: Exatamente.
2: O Palmeiras, se vencer o Atlético Mineiro hoje, vai abrir 9 pontos do segundo colocado. Mesmo que o Flamengo vença o jogo que tem atrasado, ainda a diferença é de 6 pontos. E tem um confronto direto, que pode ou não virar 9 pontos. Então, o Flamengo, se quiser continuar na briga pelo título, quiser continuar correndo atrás do Palmeiras, vai precisar vencer todos os seus jogos e torcer para que o Palmeiras perca.
4: Tem o Inter agora no Rio Grande do Sul, mas de fato... tirar um peso
2: tenta que tirar o peso da E realmente, Aleph, no Brasileirão, São Paulo chega a 8 jogos sem vencer. A última vitória de São Paulo no Brasileirão foi no dia 25 de abril, 1-0 sobre o Mirassol, o jogo dentro do Morumbi. Dia 25 de abril, a última vez que o São Paulo venceu foi o Mirassol. De lá pra cá, no Campeonato Brasileiro, não conseguiu vencer. Na Sul-Americana, teve 2 empates e uma vitória, né, contra o poderoso Boston River. Jogo que colocou o São Paulo como líder do grupo, né, na Sul-Americana, e vai poder jogar, conseguiu a classificação direta para as oitavas de final da competição. E só que no Campeonato Brasileiro, o São Paulo vive esse dilema, né? São Paulo, que chegou nas primeiras rodadas, chegou a ser líder do campeonato, ainda com o Crespo, né? Depois o Crespo foi demitido, caiu muito, né, na tabela de classificação. Hoje, com esse empate, ocupa a 11ª colocação, né? Tem 26 pontos. Na 11ª colocação, e é um resultado que o São Paulo ainda pode ser ultrapassado, né? O Atlético Mineiro pode ultrapassar o São Paulo, tá jogando. Deixa eu só dar uma conferida aqui. Dos times que estão abaixo dele, é só o Atlético Mineiro mesmo que pode ultrapassá-lo ainda nessa rodada, né? Então, mas é assim, o São Paulo, que figurava entre os primeiros colocados, agora vive esse dilema de meio de tabela, né?
4: Sim.
2: E realmente, não é um elenco de meio de tabela, sim. E o torcedor precisa entender isso também. São Paulo não tem time para disputar todas as frentes, assim como tem Flamengo, tem Palmeiras. Só que a gente sabe que o torcedor, eu como torcedor, eu quero vencer sempre.
4: Sim, o torcedor é passional.
2: O dia que eu desacreditar do meu time, então eu não sou mais torcedor, não tem por que eu ser um torcedor. Então eu acredito assim que o São Paulo não tem um time ruim, tem 11 jogadores muito bons, chegaram algumas peças de reposição.
4: Muito bons eu acho exagero. Tem
2: 11 jogadores bons, vamos falar assim. E hoje, pra mim, o melhor meio campista, um dos melhores meio campistas do Brasil está no São Paulo, que é o Marcos Antônio.
4: Bom jogador.
2: E
4: fez uma boa partida hoje.
2: E agora cabe ao Dorival saber equilibrar essas peças que ele tem na mão, né? Pra poder tentar extrair o máximo possível e, quem sabe, voltar a vencer e voltar a trazer o ânimo, a alegria de vitórias pro torcedor são paulino.
4: De fato, é um empate com, não digo com sabor de vitória, mas é um empate que será comemorado pela equipe de São Paulo. E, do contrário, é um empate que o Flamengo, talvez lá na frente, lamente, porque, como você bem chamou a atenção, pode abrir uma diferença de 9 pontos. E, enfim, a gente sabe que campeonato de pontos corridos, o campeão é o que erra menos, né? E o Flamengo hoje acabou vacilando, como eu chamei a atenção durante a transmissão. O Osório, ele consegue cruzar uma bola sem ninguém atrapalhar e sem ninguém chegar nele para tentar tirar o ímpeto do cruzamento, e aí o Calleri acha o gol. Gostei da postura do Dorival na mexida, né? Ele foi para frente, né? Tentar conseguir qualquer coisa para além de um ponto, mesmo a gente falando aqui que pro São Paulo é um ponto importante. E o Flamengo foi pro Donato pro abafa, né? O Flamengo, como o Felipe bem falou, tem um grande elenco, e acaba saindo com esse gosto amargo. E aí acho que daí que vem a fala do Léo Pereira, mas de novo, é uma fala que eu não concordo. Você acaba se eximindo de uma culpa de um resultado, e como o Felipe bem falou, brigar contra as imagens, e contra a imagem não há muito o que dizer. E nesse ponto eu acho interessante o uso do VAR.
2: Só um detalhe, né? Sobre a questão das mudanças do Dorival que você citou. Eu não acredito que a mexida do Dorival ao colocar o Vitor Sá, o Ferreirinha, depois colocou quase no final o André Silva para ficar lá na frente. Não acho que foi para tentar vencer o jogo, não, tá? Era mais para segurar a bola lá na frente e não ficar com ela no seu campo de defesa, porque São Paulo tem tomado muitos gols assim, de desatenção na defesa, tem sofrido muito na defesa, tanto que teve que subir o Osório, que é o menino do sub-20, tá com 19 anos o Osório, subiu para porque não tem zagueiro para jogar. O Alan Franco foi embora porque não estava contente com salários atrasados. O Enzo Dias, que é o lateral esquerdo, também não jogou hoje, O clube emitiu uma nota falando que era por problemas pessoais, e esses problemas pessoais são a questão salarial, que ele pediu para ser ou acerta os salários ou ele quer ser negociado. O Enzo Dias não quer ficar no São Paulo com salários atrasados, e ele tá no direito dele.
4: Sim.
2: E aí teve o Tolói, que se machucou no último jogo. Aí teve que chamar de volta o Arboleda, que estava afastado, que eu acho que é um tapa na cara de quem estava trabalhando o tempo todo. Ele saiu de férias, ficou 60 dias de férias, volta e é titular. Então, enfim, por mais que hoje jogou bem, o Arboleda foi muito bem no jogo hoje. Não comprometeu, venceu vários embates, principalmente no alto, que é o forte dele. Mas, enfim, eu ainda assim estou um pouco... com o pé atrás com o Arboleda por conta dessas questões. E aí o São Paulo não tem zagueiro de reposição. São Paulo não tem zagueiro no elenco. Teve o caso do Dória também, né? Que pediu para ser transferido porque a torcida estava ameaçando a família dele. Então,
4: é um absurdo.
2: O São Paulo não tem zagueiro no elenco. E tem a questão do Duarte, né? Um zagueiro português que foi negociado, que ainda não apareceu no bid, então falta...
4: Por causa do transfer ban, né?
2: Tem o transfer ban, que já foi pago hoje à tarde. E além desse transfer ban que foi pago hoje à tarde, segundo informação do Harry Macis, que é o presidente de São Paulo, tem uma advogada que participou do processo de impeachment do Júlio Casares, que protocolou hoje também no São Paulo um pedido de afastamento do Harry Macis por questões administrativas também. Então tem toda essa questão política interna do clube que atrapalha o desenvolvimento do clube, e querendo ou não, uma hora ou outra isso aí acaba afetando o futebol em campo, mesmo que não tenha peças de qualidade, assim. Ah, não, o São Paulo tem um baita time. Não tem. O Paulo é um time razoável. Só que a questão política atrapalha muito a bola dentro do campo.
4: É uma constante no futebol brasileiro, né? É isso, estamos de volta, Campeonato Brasileiro. Tão feliz, rapaziada?
1: Oba!
4: Campeonato Brasileiro é maravilhoso.
2: As crianças agradecem.
1: Macarrãozinho com chuchu garantido, né, Lima?
2: Graças a Deus, Gerson.
1: Beleza, então. Professor Aleph, mais uma vez, prazer em tê-lo conosco por aqui, né? Como a gente sempre diz, seria o que teríamos, portanto, é o que há, é o que foi hoje.
4: Seríamos o que teríamos, portanto, é o que há, é o que teríamos hoje, Gerson. É exatamente isso. Vou agradecer ao pessoal da rádio, aos meus amigos Gerson e Felipe, agradecer ao ouvinte, enfim, espero estar com vocês numa próxima. E é isso, o Campeonato Brasileiro voltou, cheio de... O Campeonato Brasileiro é cheio de umas delícias, meu Deus do céu. Só aqui
1: melhor que a gente tem.
4: Não é, né? Não é porque a Copa só tem a de 4-4 anos aí, não posso...
2: Não, o Campeonato Brasileiro é muito melhor que Copa do Mundo.
1: De brasileiro, a Copa é de 4 em 4 anos e de 4 em 4 jogos a cada Copa, é isso?
4: Exatamente, não sei.
1: O cara falou outro dia assim, viu? O Brasil ganhou em 70, foi tri, daí foi em 94, foi tetra, depois 2002 foi penta, e se ganhasse agora, seria milagre.
2: Na verdade, o Brasil foi hexa, né, esse ano.
4: Hexa eliminada. Mas é isso, vamos falar disso não, vamos, bola pra frente. É isso, muito obrigado aos ouvintes. Mandar um beijo pra minha filha, que deve estar, uma hora dessa, tá em casa, né? Vai começar uma semaninha. E tamo aí, rapaziada. Precisamos de mim, só chamar. Obrigado.
1: Beleza, tá chamado, tá convocado. Felipe Lima já vem pra passar a régua na situação toda por aí, pra encerrar a nossa jornada esportiva. 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
3: 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Empresas e pessoas amigas que acreditam no trabalho da equipe campeã de esportes da Paranapanema, que dão sustentação ao nosso trabalho por aqui. Obrigado a você, amigo ouvinte, que é e sempre será a nossa razão de ser. Obrigado também a toda a equipe aqui na externa comigo, o Alif na mesa de áudio e plantão informativo, o Felipe Lima, tem também aí o André, a equipe da produção, a Débora, a Ana, o JP, o Cris Silveira, a galera do Corre Diário, a parte de relações públicas da nossa emissora, da nossa equipe, o Odirair Ferdim, Pedro Donizete e Adriano Dias no comando da equipe, no comando da nossa emissora, e aí do outro lado do rádio, sempre dignos de aplausos. Você, amigo torcedor, você, amigo ouvinte, que aí sempre será a nossa razão de ser. E todos nós aqui, maravilhados por mais uma vez estarmos aqui sob as bênçãos de Deus nosso Senhor Jesus Cristo. Porque, como sempre digo, nenhuma folha desprende-se de uma árvore, lança-se ao chão sem que seja da vontade de Deus. E que seja, em que mais esse dia estivéssemos aqui reunidos para falarmos do futebol, a paixão de mais um século, o esporte de todos os tempos. Até mais!

Muito bem, passando para encerrar agora a nossa jornada esportiva, a primeira jornada esportiva pós-Copa, né? E a 20ª rodada do Campeonato Brasileiro da Série A. Lembrando que na próxima quinta-feira teremos bola rolando a partir das 19 horas aqui na Paranapanema. O jogo acontece na Neoquímica Arena, Corinthians e Atlético Paranaense. Corinthians e Atlético Paranaense, você acompanha aqui com a gente na próxima quinta-feira. Mais um grande jogo que traremos. E vamos falar rapidinho sobre essa 20ª rodada do Campeonato Brasileiro, porque começou ontem. Atlético Paranaense venceu o Internacional por 2-0. Santos e Chapecoense ficaram no 2-2. Vasco e Mirassol ficaram no 1-1. No Mineirão, o Cruzeiro perdeu para o Botafogo de 1-0. Na Arena Fonte Nova, hoje mais cedo, o Bahia empatou com o Corinthians 1-1. O jogo teve aí a primeira vez que foi usado, né, no estádio de futebol no Brasil, o semiautomático, impedimento semiautomático, né? Então destaque para esse detalhe. Também hoje mais cedo, acabou agora há pouco lá no Cícero de Souza Marques em Bragança Paulista, Red Bull Bragantino e Coritiba 0-0, o único jogo sem gols da rodada. Tivemos também o Grêmio empatando em 1-1 com o Fluminense, além do jogo que você acompanhou aqui com a gente, 1-1 Flamengo e São Paulo, né? A bola está rolando, comecinho do segundo tempo, lá no Mangueirão, o Remo já fez 2-0 em cima do Vitória, e na Nubank Park, o Atlético Mineiro abriu o placar, 1-0 para o Atlético Mineiro em cima do Palmeiras. O resultado aí que traz um certo alívio para os flamenguistas, né? O Atlético Mineiro faz o gol aí aos 8 minutos do segundo tempo. Vitor Hugo é o nome do gol, por enquanto, e o resultado positivo para o Atlético Mineiro fora de casa. Tabela do Brasileirão: Palmeiras segue líder com 44 pontos, segundo colocado é o Flamengo com 38, terceiro Atlético Paranaense com 36, fechando o G4 Fluminense com 33. Lá embaixo no Z4, 17º, primeiro time na zona da degola, Vasco com 21 pontos, o Remo é o 18º também com 21, Mirassol 19º, penúltimo colocado tem 20 pontos, e a Chapecoense em último colocado com apenas 10 pontos somados nos 20 jogos do Brasileirão até agora. O São Paulo figura na 12ª colocação com 26 pontos, já que o Atlético Mineiro fez o gol da vitória, está ultrapassando aí, está pulando, né, de 12º, o Atlético Mineiro está pulando para a 8ª colocação, né, somando 28 pontos e joga o São Paulo uma posição abaixo, portanto, por enquanto, na 12ª colocação. O Flamengo, como eu já disse, né, que jogou com o São Paulo hoje, é o segundo colocado. Quero agradecer a presença de todos vocês com a gente, agradecer por toda a audiência, você que ficou ligadinho no Dial 99.1 FM, você que está na Paranapanema multiplataformas, ligado com a gente no YouTube, no Facebook, também no aplicativo da rádio, no site da rádio, na Alexia, na Alexia também, é só pedir para a Alexia tocar a rádio Paranapanema. Sabe como que faz, Gerson? Alexia, toque a rádio Paranapanema de Piraju e ela vai te falar. Tocando rádio Paranapanema de Piraju. Então, na Alexia também, o meu forte abraço, meu muito obrigado a todos vocês. Um forte abraço para toda a equipe da rádio. Muito obrigado à direção da rádio, Adriano Dias, Pedro Donizete Dias e Odelay Ferdin. Eu volto numa próxima oportunidade. Estarei sempre à disposição. Falo e repito, né? Eu gosto, faço rádio, faço futebol no rádio, porque amo isso aqui. E já dizia o José Aristeu, né? Quem faz o que gosta não trabalha, se diverte. Eu sigo me divertindo a cada jogo, a cada rodada. E também quero deixar aqui aquela velha frase do profeta Hernanes, que a vida é uma sucessão de sucessões e se sucedem sucessivamente. Então, um beijo para todos, um forte abraço, um beijo no coração da minha mãe, a Dona Rose, o meu pai, o senhor Ismael, meu avô lá em Cerqueira César, o senhor Agenor, para todos os meus irmãos, para as minhas cunhadas, os meus sobrinhos, também para minha esposa Juliana e para os meus filhos, o Samuel, Felipe e a Maria Helena. O papai está indo para casa, volto numa próxima oportunidade. Até breve, fui, obrigado!

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